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5: Bom dia, bom dia, bom dia, minha gente. Já é hora de acordar. É isso aí, comigo. Sexta de Paula, em ZYD 832, canal 272.
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5: Sábado 25 de julho. Tá aí, finalzão de semana, hein? Chuvinha.
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5: Tá melhor.
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5: Cheguei chegando, bom dia, bom dia, bom dia! Acorda, meu bem! Acorda! O galo já tá cantando, já tá na hora de acordar, bebê! Cai desse bercinho que não te pertence mais. Um tempinho tá gostoso, tá pedindo cama, não tá? Ai, que tempinho gostoso. Já começou aquela chuvinha de manhã e a cama segurando a gente. Fala, fique, não se vá. Fique, não se vá. Não me abandone, por favor. A cama tá desse jeito. Não me abandone, por favor, pois sem você vou ficar louco. A cama tava assim de manhã cedo. Ai, meu Deus, que dificuldade. Bom dia, bom dia, bom dia, bom dia. Começou um novo dia. Bom dia pra você que já tá sintonizando, educadora. Cadê a galera? Cadê a galerinha? Bom dia pra você. Sabadô, viu? Sabadô, tá na hora de cair nesse bercinho. Bora, bora, que tá na hora, bora! 5:07. Bom dia pra você que tá passando aquele café gostoso, saboroso. Eu já tô sentindo um cheiro de café vindo aqui no meu nariz, hein? Você que tá fazendo esse café gostoso? Hoje eu não fiz chá, fiz um suquinho. Hoje não deu tempo de fazer um chá. Bom, mas que seu dia seja pleno, seja maravilhoso, seja cheio de alegria, né? Bom dia, papai. Bom dia, amor da minha vida, papai eterno, papai incrível. Que Deus derrame bênção sem medida sobre a minha, sobre a sua vida, renovando nossas forças. Que seja um sabadão gostoso, gostoso, gostoso, cheio de alegria, gente. Bom, se a gente já entregar, começar o dia entregando nas mãos de Deus, é claro que vai ser lindo. Bora começar o dia comigo? A caminho do sol. Ou melhor, hoje a caminho da chuvinha, né? Ela tá chegando.

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Bem, 5h17, anota aí o horário pra você não perder o horário. 5h17, bom dia, gente, caminha tá boa hoje, né? Mas tá na hora de acordar. Bom dia, Nô, tudo bem com você, meu querido? A nossa folga é só no domingo, né? Então vamos que vamos. Tá tudo bem, hein, Anô? Tá chovendo hoje, onde você tá aí? Um bom dia pra você, um bom trabalho. Na empolgação, né, Anô? Na empolgação. E a galerinha aí dos loucos da madrugada. Hoje o frio tá deixando todo mundo na caminha, inclusive a Su nem chegou. A galerinha que chega aqui de manhã.

0: manhã pra dar bom dia pra gente. Cadê? Eu não sei o que aconteceu, não. A chuvinha, né? Galerinha que faz café, acorda cedo, não sei cadê. Anor, cadê esse povo, Anor? Cadê esse povo? Tá todo mundo querendo ficar mais uma beiradinha na cama, sabe? A cama, será que a cama tá igual a minha? Que a minha cama cantando não se vá? Será que a cama de todo mundo também tá a mesma coisa? Porque eu achei que era só a minha que tava cantando não se vá, não me abandone. Só a minha, achei que foi só a minha. O Anor tá ensaiando uma chuvinha, né? Eu acordei, tava com uns pingos também de manhã. Falei, a chuva vindo. Mas tá carregadinha pra chover. Tá carregadinha pra chover. Que Deus abençoe aí, que seja uma chuva calma, tranquila. E que a gente possa estar aproveitando esse tempinho gostoso, né? E que Deus abençoe também nossos amigos, nossos vizinhos, as cidades vizinhas, Ribeirão Preto, né? Que Deus abençoe e que ilumine aí as pessoas, que haja muita solidariedade nesse momento, muita compreensão, né? Ribeirão Preto ficou ontem numa situação bem complicada, né? A cidade, infelizmente, passou por um temporal turbulento e que Deus ilumine e permita que eles se reconstruam e que dê tudo certo, né? Que Deus ilumine e que dê tudo certo. Bom dia, Zé!
1: Bom dia, Cícero.
0: Oi!
1: Bom dia, querida.
0: Tudo bem?
1: Não, tão bom dia assim também, né, Cícero? Devido a essas tragédias que tá acontecendo
0: então,
1: aí na nossa redor.
0: A gente tá triste, né?
1: Na nossa região, né?
0: A gente tá triste, né, Zé?
1: Muito triste, né? Muita coisa ruim acontecendo aí. Em Ribeirão, nas outras cidades vizinhas aí.
0: Isso.
1: Por aqui tá tudo bem, mas fazer o que, né, Cícero?
0: É.
1: Que Deus o ampara aí, esses familiares aí que estão aí na desabrigada aí, perdeu suas casas. Deus abençoe, eis que eles...
0: É isso aí, meu amigo.
1: Se arrumar de novo, se ajeitar, né?
0: Com certeza, mas... com certeza vão se erguer
1: bem,
0: novamente.
1: Falou, Cícero,
0: né?
1: Com Deus.
0: Deus vai iluminar. Deus vai iluminar que vão se erguer novamente em nome de Jesus, né? Vamos aí, a gente nas orações pedindo aí bastante, bastante misericórdia de Deus, pedindo também que tudo dê certo, que a gente tenha agora sabedoria, calma, né? Calma, que tudo vai ficar bem, tudo vai se resolver. Gente, bom dia, 5h21.
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5h28, bom dia, caminho do sol, bom dia, gente. Tá na hora de acordar, cidade. Tá na hora de acordar, Batatais. Tá na hora de acordar. Cadê a região também, a galerinha da região? Galerinha tá curtindo aí mais um pouquinho, uma beiradinha mais da casinha, da caminha. Hoje tá gostosinho, fala sério. Hoje tá gostosinho essa caminha, tá top, né? Bora aproveitar aqui também, um sonzinho da educadora, passando um cafezinho gostoso, curtindo a gente também. Deixa eu mandar um bom dia pra Eleusa. A Eleusa tá desejando bom dia pra gente. E ela comentou, né? Realmente, Cissa, todos nós estamos aí tristes, né? Ontem o dia amanheceu triste e hoje também. Realmente, todo mundo, né? Comovidos, estamos todos, né? Comovidos com os acontecimentos aí da nossa querida cidade de Ribeirão. Querida, amada, né? Cidade de Ribeirão. E é isso, né? Infelizmente, pessoas perderam casas, local de trabalho, carro, né? Situação bem complicada aí diante de Ribeirão Preto, uma cidade que a gente tem tanto carinho, né? Mas é pedir muito a Deus e seguir em frente. Seguir em frente, logo, se Deus quiser, todos vão aí conseguindo se reerguer, né, gente? Vamos com as nossas orações, pedindo aí sempre oração e no que a gente puder ajudar, que possamos também estar à disposição, tá bom? Bom, gente, quem mais tá aqui? A Rosana também passando para desejar o bom dia, que delícia. Toca Mato Grosso e Matias, mas só se for agora, minha linda. Aumenta aí a Caminho do Sol. Cadê ele, hein? Hoje é dia de chuva.

0: entrevista, milionário José Rico. Bom dia, bom dia, bom dia. 5h36, não perca a hora. 5h36, bom dia, bom dia, bom dia. Para você que tá ouvindo, educadora Caminho do Sol. Sábado 25 de julho, um dia gostosinho. E deixa eu ver quem tá mandando um alô pra gente. Laura de Franca, bom dia, minha linda.
1: Bom dia. Bom dia, Cissa. É a vó Laura de Franca.
0: Tudo bem com
1: você? Graças a Deus, você não teve que falar de Franca, né?
0: Graças a Deus, né?
1: Mas você esqueceu de Guariba, minha filha.
0: Guariba?
1: Nossa, Guariba também foi muito estudiado, que judiação.
0: É.
1: Né? Então, rezemos por todos,
0: isso,
1: né?
0: Isso, por todos. Nossa região aqui que foi atingida, né?
1: Forte. E graças a Deus, a gente perdeu. E graças a Deus, bem entendido. Só foi uma pessoa, né? Que faleceu em Ribeirão.
0: Uhum.
1: Mas estou muito feliz de ter acordado mais cedo e você encontrar você aí no pé do eito.
0: Ah, obrigada pelo
1: nós
0: carinho.
1: Mais velhos falamos, né? E Deus te abençoe muito também.
0: Amém, minha linda. Deus abençoe. Obrigada.
1: Louvado seja Deus. Sim. Bom dia. Deus abençoe muito.
0: Amém, amém, amém. Deus abençoe sua vida também. Bom, gente, para alegria de quem tá curtindo a educadora, para alegria da galerinha da coleta, tem Mocoque Paraíso.
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0: Gênero, Amor e Eu. Esse daí foi pedido da Alessandra, que tá aqui na sintonia. Tá curtindo a Educadora, tá pegando bem a caminho do sol. Amor e Eu. Ai, o amor é bom demais, né, gente? Vamos amar que faz bem. A pele fica boa com muito amor. A pele fica ótima. Educadora pega bem, 5h46. Bom dia, minha gente.
1: Bom dia.
0: Daqui a pouquinho eu tô de volta com mais moda.

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5: Oi, já tô de volta aqui pra te acordar. Bom dia, bom dia, bom dia. Tá na hora, viu? Ó, já tá na hora, já tá na hora. Recadinho pra você, já tá na hora de acordar, bebê. Já tá na hora. Um sábado lindo pra você, um sábado incrível, um sábado abençoadinho.

bom? Um sábado abençoadinho aí pra você. Sábado lindo. E o tempinho tá daquele jeito, hein? Tá daquele jeito. Aquele tempinho gostoso, aquele tempinho geladinho, aquela chuvinha no ar. E você tá fazendo o que nesse sabadão? Deixa eu ver quem tá aqui. Oi, Cissa, Thelma. Bom dia, Cissa. Que Deus abençoe a todos. Oremos uns pelos outros, né? Que possamos também demonstrar nosso amor, nossa simpatia, nossa compaixão também, né, Thelma? A Ribeirão Preto, a Guaíra, Pradópolis. Manda um oi aí pra cada morador da região de Batatais. É, pra região e Batatais. Um beijo pra você, minha linda. Obrigada imensamente pelo carinho, viu? E é isso mesmo. Vamos continuar orando por todos eles, né? E também demonstrar o nosso apoio, nossa empatia, nossa compreensão, enfim, né? Deus abençoe aí seu dia, lindona. Educadora, pega bem.

0: E o saco de ouro, Jade e Jefferson. Educadora pegando bem. 6:02. Bom dia, bom dia, bom dia. 6:02. Daqui a pouquinho tem muito mais A Caminho do Sol aqui pra você, na melhor programação do seu rádio.
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7: Por aqui, você fica quentinho comigo, Cícia de Paula, em ZYD 832, canal 272, Educadora, Batatais, São Paulo, sábado. 25 de julho, um sabadão gostosinho. Bora começar o dia aqui? Com ela sempre.

0: 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A gata do milênio é Daniel, educadora pegando bem, 6h22. 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
6: 6h27, tá na hora do nosso babadinho, da nossa enquete. Ai, eu quero que você responde essa aqui, porque tá babadeira, hein? Ai, essa enquete de hoje vai dar dor de cabeça, vai dar um... Ai, meu Deus. Tá até aqui, ó, meu estômago revirando. Ai, ai, ai, eu quero saber de você, eu quero saber da sua opinião. A dona Lúcia tinha filhos, né? Vários filhos. Mas a dona Lúcia aí conta que só um cuidou dela, tá? Só um cuidou da dona Lúcia. E aí, de repente, o que que aconteceu, minha gente? O que que aconteceu? Seguinte, a dona Lúcia fez a doação, tá? De um apartamento que ela tinha, né? A dona Lúcia fez a doação de um apartamento que ela tinha, né? Para o único filho que cuidou dela. E o que acontece? Agora os herdeiros brigam após a morte dela. Os outros filhos... Opa! Após a morte dela. Então os filhos estão brigando na justiça por esse apartamento que a dona Lúcia, né? Deu para o filho que cuidou dela em vida. A nossa enquete de hoje. Agora vem. A nossa enquete do dia. Uma mãe doou, né, o apartamento para o único filho que cuidou dela. E aí, os outros herdeiros querem dividir esse imóvel, na sua opinião? Tem que dividir entre todos os herdeiros, né? Ou você acha que deve ser respeitada a vontade dela? Deve ser dado só o apartamento para o filho que cuidou, né? Você acha que quem cuida merece um reconhecimento maior, uma parte maior da herança? Ou deve ser dividida igualmente? Conta pra gente aí que eu quero saber dos comentários e lá vem comentário. Amigos. Ah! Hoje o comentário tá ardido. Eu quero saber de você. Vou falar minha opinião aqui, tá, gente? Vou falar

0: Minha opinião. Ai, segura, porque lá vem a minha opinião e aquela chicotada. Aquela chicotada. Minha opinião sincera, tá? Minha opinião sincera diante da vida, diante de muitas coisas que eu tenho aprendido. Primeiro, a gente que é pai e mãe, a gente tem que aprender o seguinte. Eu falo, Cícero de Paula, tá? Se você deu a vida. Você deu a vida, então sem cobrança, tá? Você não doou. Quando a gente doa, às vezes a gente quer de volta, né? Agora, quando você deu a vida, se você deu, então ninguém te deve nada. Filhos não tem que cuidar dos pais, a gente tem que entender. Se você colocou filho na vida já pensando nessa hipótese, meu bem, sabe por quê? Porque a gente tem que fazer as coisas sem esperar nada. Claro que você, sendo filho, pode ajudar, pode fazer, pode cooperar e quer. Beleza, você tem que aprender a respeitar, responder essas perguntas. Quer, pode e tem que fazer por amor. Beleza, consegue fazer? Ótimo. Vamos fazer. Mas obrigado? Não, ninguém é obrigado a nada, tá? Depois vem a questão da lei. Lei é lei. Independente de quem fez, quem faz, quem não fez, quem voltou, quem deixou. Lei é lei. Divisão é igual. Para todos. Todos são filhos, todos têm direito igual. E tem a segunda parte, que aí tem a vontade. Foi por vontade própria? Foi. Ela estava legal para fazer isso, em condições perfeitas? Ela quis fazer essa doação. E aí? O que você acha? Essa doação deve ser respeitada? Se for em condições legais, se ela quis dar também o direito, o dinheiro e tudo mais, e a casa é dela. Se ela quis dar, se ela quis fazer uma doação para uma outra pessoa, você estava em condições legais, é claro, né? Nos sentidos normais, beleza, quis fazer doação para quem quiser, o direito é dela e o dinheiro é dela. Pai também não nos deve nada, tá? Às vezes eu vejo muitos filhos aí, ei, pequenininho, pai, desde não sei o que, pro fulano não fez. Não, é dele. Para com essa cobrança de pedinte aí. O dinheiro é dele, o direito é dele. Você arregaça as mangas e vai trabalhar você pra vida. Porque aí também é aquele detalhe, não dependa de ninguém. Vai você pra vida e vamos lutar, eu penso assim, tá? Mas, gente, é só minha opinião. Mas agora eu quero saber. Agora eu quero saber a sua. Me conta!
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0: Ai, é claro que eu não ia ficar sem a minha chicotada, né? Quando a gente leva a vida desse sentido, que ninguém te deve nada e você não deve nada pra ninguém, a vida fica mais leve, porque a gente para com essa cobrança. Fulano me deve, Beltrano me deve, fulano tem que fazer isso, meu pai tem que fazer tal coisa por mim e não sei o quê, meu pai tem isso, ele tem que fazer, ele tem que doar. Eu tenho uma casa que é do nome do meu pai. Não, querido, não é nada teu. O que é teu tá no teu nome, você batalhou, você foi lá, você lutou, você conseguiu. O que é do seu pai é do seu pai. Deixa aí que é dele. Ele faz o que ele quiser. Se ele quiser doar pra quem ele quiser também, se ele quiser doar pra Margarida, que é a vizinha, tá tudo certo. A gente para, a gente sai dessa pedição que a gente vive, né? Deixa eu ouvir essa galera. Oi!
2: Bom dia, educadora. Bom dia, Cícero.
0: Bom dia, Fábio.
2: O nome dele, não tem como tirar dele. O irmão pode fazer o que quiser. Tá no nome dele.
0: Né? Ela como. Fez uma doação,
2: se
0: né?
2: Se tivesse o nome dele, tudo bem. Se ela tivesse só doado pra ele, não colocasse o nome dele, tudo bem. Mas tá no nome dele, já era. Né? Fica com Deus aí.
0: Com Deus. Bom dia pra você. Tudo de bom? Sabadão? A nossa enquete hoje vai dar o falar. A nossa enquete vai dar o que falar. Ai, quem mais? Fala, Zé. Oi, tudo bem?
3: Perante a lei aí, todos têm direito.
0: Todos. Perante a lei. Sim. Não tem briga, né? Não tem, tem.
3: Mas,
0: igual.
3: Na minha opinião, não, na minha opinião, quem merece tudo é quem realmente cuidou dela. Certo? Valeu, Cícera, fica com
0: Deus. Com Deus. É aquela questão, o Zé, eu também penso assim. Se a gente for pensar por questão de merecer, o que que papai do céu vai fazer com a gente, hein? Que se a gente for passar por um julgamento pra merecer as coisas, imagina o que que a gente ia ganhar. Você imagina se você recebesse, por exemplo, só o que você agradecesse? Então, você já pensou se a gente também só pensar dessa forma? Ó, você vai receber comida se você agradecer por ela. Você vai receber o ar que você respira se você agradecer. Então, né, a gente tem que ter cuidado com essa questão de merece.

a gente já entra em julgamento. Eu penso bem assim, a gente tem que ter o cuidado desse merecimento. Quem somos nós? Pra achar que quem merece ou quem não merece, né? A gente tem que ser pai, ser mãe, acabou. Filho é filho. Eu penso assim, filho é filho, independente de quem fez, quem não fez, direitos iguais, é isso que eu penso. Nada de julgamento. Senão, o que é que seria de nós, hein, papai? Eu esqueci de agradecer pelo ar que eu respiro e pelo alimento hoje. Então, o senhor manda, viu? Porque eu sei que você me ama. Mas eu agradeço pelo ar que eu respiro, pelo alimento de todo dia, pelo trabalho que eu tenho. Então, você já pensou? Se Deus fosse dar pra gente só aquilo que você agradecesse? Ou se Deus olhasse pra você e falasse, não, eu vou te dar só o que você merece? Cuidado com esse julgamento, gente. Cuidado com esse julgamento. Cuidado. Quem tá aqui? Célio Reis. Oi, lindona. Tudo bem aí? Tudo bem. Gostei da sua opinião. Não é, Célio Reis? Eu fico contente. Que bom, que bom, que bom, que bom. Obrigada aí pelo seu carinho. A Ana falou, Cissa, pensando pelo seu lado, realmente, você deu uma opinião sincera e verdadeira, né? A gente tem que fazer... isso, tem que fazer sem depender, exatamente, fazer se eu dei a vida, não tem que ter cobrança, ou você quer essa vida de volta, então eu te dei a vida, então você me deve algo, você me deve, não, ninguém deve nada pra ninguém, eu te dei a vida, e se eu te dei, você segue ela livre, do jeito que você, ou melhor, né, o honrar pai e mãe, é o que eu faço com a minha vida de melhor. É honrar os meus dias, honrar o meu trabalho, pegar isso de presente e fazer o melhor em tudo, em todos os sentidos. Isso é honrar pai e mãe, tá? É receber de bom grado tudo que eu recebi dos meus pais, com todo amor, carinho e dedicação, independente se foi coisa boa ou coisa difícil. Receber com muito amor tudo que eu recebi deles, com todo amor, eu recebo. Mas eu vou fazer o melhor que eu posso. Mas o melhor, honrar a minha vida, o meu trabalho, a minha missão, as minhas escolhas. Isso é honrar pai e mãe. É fazer com alegria e com prazer tudo que a vida me oferecer. Então, tá? Agora esse negócio de eu preciso, você me deve, não, ninguém deve nada. Eu tenho esse pensamento aí. Bom, mas eu quero saber de você. Eu quero saber de você, essa mãe que doou o apartamento para quem cuidou dela. Você acha que ela tá certa, ela doou porque é que ele cuidou? Ou você acha que tem que dividir com todos, direitos é direito igual de todo mundo, afinal ela é mãe de todo mundo? O que você acha aí? Ai, ai, é, hoje a enquete tá, hein? A enquete tá daquele jeito. Maria Lúcia, bom dia, bom dia, bom dia. E aí, me conta você, o que você achou dessa enquete? Tá complicadíssima. Educadora, pega bem.

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0: A Caminho do Sol, com você, 6h54, bom dia, bom dia, bom dia, e minha gente, bom dia! Acorda que tá na hora.

0: A caminha tá gostosa, mas tá na hora de acordar, né?
1: Ai, para!
0: Tá na hora de sair desse bercinho aí. Gente, e a nossa enquete do dia que tá dando o que falar? Vamos lá, nossa enquete é o seguinte, é segundo, tá? Um babado aqui, a mãe doou um apartamento pro... Doou o apartamento que ela tinha, né? Pro um filho só. O que cuidou dela, e agora os outros filhos, né, os herdeiros, estão brigando após a morte da mãe na justiça, porque os outros filhos também queriam divisão por igual aí. E a nossa enquete, a perguntinha é o seguinte, tá? Que você acha? Tem que dividir entre todos os herdeiros, afinal, direito é direito de todos? Ou a segunda opinião, né? A opinião dela deve ser respeitada, a vontade da mãe. Que você acha? O que você acha? Galerinha, responde aí a enquete. Tá bombando, hein? Deixa eu ver aqui quem tá mandando alô. Paulo de Brodowski, bom dia, minha amiga Cissa. A todos que estão ouvindo esses modão caprichado aqui na educadora, né? Bom dia. Afonso também tá aqui. Bom dia pra você. Tudo de bom. Merrão do Timão já chegou. Tá animadinho? Eita! E tem a perguntinha aqui, sobre a enquete. Ai, a perguntinha aqui da minha amiga Mariângela. Mari, ela respondeu o seguinte. Tá bom, Cissa. Eu gostei muito da sua explanação, da sua resposta aí sobre a enquete. Faz muito sentido. Mas me responde uma coisa. Por que só um filho cuida de um pai ou uma mãe? Ai. Essa pergunta é boa. Essa pergunta ela é muito boa, aliás, né? Mas eu acho que é uma dúvida aí de muitos, né? Às vezes o pai e uma mãe tem 5, 6 filhos e apenas um que cuida, né? Gente, isso realmente tem alguns fatores. Eu vou tentar. Existem alguns fatores, tá? Que isso precisa ser levado em consideração, tá? Não é o que ama mais. Vamos lá. Primeiro tem a disponibilidade. Tá? Às vezes um filho mora mais perto, tem uma rotina mais flexível ou consegue conciliar melhor os cuidados, né? Às vezes acontece um fator, às vezes um horário de trabalho dá para, às vezes a pessoa trabalha à noite, dá para ficar um pouquinho mais de dia. A questão do vínculo afetivo, né? Alguns filhos sempre tiveram uma relação mais próxima com o papai ou com a mãe, aquela relação mais amorosa, mais carinhosa, mais próxima. A dinâmica familiar, tá? Muitas famílias criam sem perceber, um dos é mais responsável e geralmente fica aí sobre a responsabilidade dos mais velhos. Isso não quer dizer que isso é regra, tá? Mas acontece, tá? Tem sempre um filho que é um pouco mais responsável mesmo, tá? Conflitos familiares, às vezes irmãos briga com irmãos, não quero falar com você, não vou, então também não vou fazer. Tem isso aí, o conflitos entre irmãos e o efeito acomodação. Fulano já tá fazendo, vou lá não. Então cuidado pra você não pegar tudo pra você. Porque se você pega tudo pra você, o outro olha e fala, não, tá fazendo. Não vou fazer, deixa que ele faz. Então essa é uma explicação assim que eu acredito, porque um faz mais. Fulano pegou tudo pra fazer, né? Fulano tá pegando tudo, não sai de lá, o que eu vou fazer? Não tem nada pra fazer? Gente, é sério, às vezes a gente pega toda a responsabilidade pra gente e o outro não encontra espaço nem pra ajudar. Então a gente tem que tomar um cuidado, porque, peguei a frente, porque ninguém faz, eu tô fazendo. Cuidado, delega funções. Eu vou cuidar disso aqui, você vai no médico, você leva, você faz. Ó, eu vou fazer tal coisa, você faz tal coisa. Tal dia eu olho, você... Então divida. Porque se você pegar tudo, os outros irmãos vão olhar e já pensar assim, ele já tá resolvendo. E acabam não participando. Então não é só porque não quer fazer. Então tem toda essa dinâmica. Então a gente tem que ter cuidado com o julgamento. Cuidado com o julgamento. Renata, fala pra mim, amor. O que você pensa aí? Deixa eu ouvir ela falar.
2: Ô, Cissa, sobre a sua enquete.
0: Pesada, hein,
2: minha enquete. Três irmãs, né? A minha mãe tem problemas mentais. Hoje ela tá internada. E eu sempre cuidei da minha mãe. E hoje eu preciso da ajuda da Roberta. Porque minhas irmãs nunca se importaram com a minha mãe. E a minha irmã caçula, que é o xodó da minha mãe, é enfermeira. Não vai nem visitar minha mãe. Judia da minha mãe. E não posso nem falar que é um ser humano desprezível a minha irmã caçula. E a minha mãe chora por causa dela. Então, existem fatos e fatores,
0: fatos,
2: né, Cissa?
0: Fatos e fatores, isso aí.
2: Mas é complicado. A família é muito complicado e a minha mãe sente muita falta da caçula.
0: Gente, é um fator complicado. Por isso que eu falei que a enquete ia dar B.O. Eu

0: falei que a enquete é da BO, porque é sempre complicado, a corda arrebenta para um lado maior, mas a gente tem que ter sempre aquele sentimento de que eu fiz por amor, porque eu quis, porque eu estava bem também para fazer. E nesse momento, o sentido, sentido de fazer para pai e mãe vai muito mais além de todos esses fatores que a gente falou. Quando a gente ama, quando a gente quer fazer, quando o amor de pai e mãe tem um sentido muito maior pra gente, então a gente se esforça e faz um pouco mais. Então, né? É complicado, gente. E a Renata passou aqui, ó. Renata, me fala aí.
1: Bom dia, minha princesa.
0: Sobre Ribeirão Preto.
1: Bom dia, ouvintes.
0: Minha linda.
1: A voz tá rouca, porque eu tomei muita chuva ontem.
0: Eita.
1: Vocês estão acompanhando aí os noticiários, isso é tudo que aconteceu em Ribeirão. Graças a Deus, a nossa casa não foi atingida, mas de amigos foram. A comunidade que fica aqui próximo foi destruída. Tá vindo ajuda de todos os lados, Cissa. Só que se vocês vierem para cá, muitos bairros tá sem água, sem luz, sem internet. Tá um caos ainda. Claudinei tá indo trabalhar, me mandando algumas fotos, notícias, que vários semáforos desligados, Ipiranga, Vila Tibério, Vila Virgínia, sem energia, sem água. Mas aquele senhor que faleceu também, né, devido ao temporal, mas orem por todos, não só por Ribeirão, viu, pessoal? E vou fazer minha parte hoje, Cissa. Falei pro Claudinei, vamos separar algumas coisas, levar na comunidade.
0: Isso.
1: Aqui, a escola Virgílio Salata e várias outras tá arrecadando roupa, alimentos. Cada um levando, nem se for uma pecinha de roupa, já ajuda a comunidade aqui. Tá bom, princesa? Um beijo. Tô te escutando aqui, Cissa.
0: Um beijo,
1: Renata,
0: minha linda.
1: Renata Torriere, de Ribeirão Preto, educadora pega bem.
0: É isso aí, a Renata falou bem, tá? E vamos poder aí... Aliás, vamos fazer a nossa parte também ajudando, né, Ribeirão Preto. E a Prefeitura de Ribeirão Preto também iniciou uma campanha de arrecadação para as vítimas do vendaval que atingiu a cidade na sexta-feira, né? Então, aqui em Batatais também, algumas entidades já estão arrecadando. E se você, né, tiver família, se você for perto, se você estiver em Ribeirão Preto, olha, pode-se fazer doação, tá? A Câmara também tá, os itens podem ser doados e entregues diretamente na Secretaria Municipal da Saúde, que fica na Duque de Caxias, 675 no centro, aqui em Batatais também arrecadações em vários centros também, tá? Então, doações de alimentos não perecíveis, água potável, produtos de higiene pessoal, roupas e cobertores, materiais de limpeza também, tá? Vocês podem fazer a doação e poder estar ajudando também a nossa querida cidade de Ribeirão Preto.

0: caminho.
1: O quê?
0: Os rastros tristes da saudade.
1: Eita, laço da paixão. Educadora pegando bem, vai ficando por aqui, minha gente. 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
7: Bora comigo, minha gente, nesse sabadão. Bom dia, bom dia, bom dia. Cícia de Paula, em ZYD 832, canal 272, Educadora.
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7: 25 de julho, 14 graus, batatais. Bom dia, bom dia.

0: nossa manhã animadinha tá no ar. Bom dia, educadora.
1: Bom dia.
0: Bom dia, bom dia pra você que acordou agora.
2: Bom dia.
0: Bom dia pra você que tá na melhor sintonia.
3: Bom dia, educadora.
0: E por aqui tem moda sertaneja, Jorge Mateus.

0: Nesse Ville por toda a vida, Educadora pegando bem, 7h24. Você tá bem, né? Você tá curtindo a Educadora?
1: Bom dia!
0: Bom dia, muito obrigada pela sua companhia. Um sábado geladinho, mas aqui a gente se esquenta, né? 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
4: Hora de babado, vamos aí num babadinho que tá na hora, né? 7h27. Eita, e você sabia disso? A Universidade de Harvard, que é a mais famosa, assim, mundialmente, ela descobriu que, gente, eu não tô acreditando nisso aqui não, hein? Que quando seu amigo engorda, a sua chance de engordar também sobe. Pra 57%. Eu não tô acreditando nisso aqui não, produção. Ah, tá de zoeira. Deve ser por isso que eu não tô conseguindo manter o meu regime. A rotina das pessoas ao seu redor influencia muito onde você come, quanto você se movimenta, o que você considera normal e até os seus hábitos saudáveis. Foi isso que chamou a atenção de um grande estudo sobre relações sociais e obesidade na Universidade de Harvard. Os pesquisadores encontraram associação entre a mudança de peso de uma pessoa e a de amigos, irmãos, colegas, cônjuges, que mora aí também na mesma casa, tá? Isso não quer dizer que seja contagioso e nem que seja regra. Mas a mensagem é clara, que você tem porcentagem de engordar 57%, porque seu amigo, seu marido, alguém da sua família engordou, você tem. Tá. Por isso, cuidar da saúde também envolve perceber que há hábitos que circulam, que está tomando ou tornando mais fácil de se repetir. Ou seja, se você tem um amigo na academia que incentiva você a malhar e a ficar legal, fazer atividade, você vai. Você fala, acho que a gente vai até por vergonha. Você fala, nossa, fulano é, não para, né? Fulano vai na academia, faz bike, faz não sei o que, eu vou fazer algum negócio também. Agora, quando a galerinha que tá do seu lado é mais lá, né, pega leve, você tá lá também, não vou não.

0: pode ser. Bom, gente, se for Harvard que falou, então eu fico quieta, né? Universidade de Harvard. Eu preciso dar uma pesquisada nos meus amigos. Preciso dar umas pesquisadas nos meus amigos. Porque eu vou ter que arrumar amigos de academia agora também, viu? Vou ter que arrumar amigos da academia pra mim ficar em dia. Ai, gente, que babado é esse?
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0: Bom dia, bom dia, bom dia! 7h30 e a nossa enquete, meu Deus, arrumei pra minha cabeça hoje, que essa enquete, arrumei pra minha cabeça. Rapaz do céu! Eu tô até agora respondendo aqui.
2: Coitado.
0: Eu tô até agora respondendo a galerinha aqui. A enquete tá dando o que falar. Realmente, a nossa enquete, ela é um pouquinho complicada. Cada um tem sua visão, cada um tem a sua maneira de pensar, de como viu, de foi criado. Isso aqui envolve muito, tá, gente? Nossas crenças, de como a gente foi criado, de como tudo foi conduzido, tá? Então, tá aí, ó. Nossa enquete do dia é o seguinte: a mãe doou um apartamento para um filho só, sendo que ela tem mais. E aí, os filhos, aí os outros filhos recorreram na justiça porque também querem direito à herança. E a nossa enquete era o seguinte: você acha que ela tem que dividir tudo para todo mundo, direitos iguais? Ou, né, a opinião dela deve ser respeitada, dá um para um só e tal e tal. Gente do céu, uma babada que tá grande, hein? O babado aqui tá grande, a galerinha perguntando sobre o que eu falei. Ai, ai, eu falei a minha opinião, né? E a galerinha tá perguntando. Gente, olha, eu só queria passar mais um detalhe, mas assim, gente, é minha opinião, de Cissa de Paula, mas um detalhe com carinho, tá? A gente não pode transformar amor em contrato. A pessoa não tem que fazer, tira isso da sua vida. Tem que, ninguém tem que fazer nada. Então, quando a gente tira o tem que, as coisas não viram uma obrigação. As pessoas têm que fazer as coisas pra gente com amor. Se você colocou um filho no mundo esperando receber cuidados no futuro, você já começou errado, tá? Então, assim, quando um filho também espera uma herança de pai, também tá errado. Ninguém te deve nada, nenhum outro. Se você fez com amor, cuidou da educação, deu vida, deu saúde, deu escola, deu tudo, você fez por quê? Porque você amou, porque você quis e tal. E o filho também é a mesma coisa em contrapartida. Então, quando a gente fica nessa expectativa de esperar o tem que, não porque fulano tem que fazer, porque é o fulano que tem que fazer, o tem que te frustra. E você fica chocado, fica chateado e às vezes até doente, porque às vezes você não aceita que o outro não quer. Não quer, não pode, não dá certo para ele não fazer. E não tem nada a ver. Um filho que faz, ele ama mais do que o outro que não faz. Não tem nada a ver. A gente já falou aqui o que acontece em algumas coisas, porque um faz e o outro não faz. Então, assim, a gente precisa tirar um pouquinho o julgamento, sair um pouco dessa cobrança, porque ninguém tem que. Quando eu tiro tem que, as coisas ficam diferentes, tá? Ninguém tem que fazer nada pra você, ou você tem que fazer nada pro outro. A gente faz por amor, e quando a gente faz por amor, não existe cobrança, tá? Então, se você faz pro seu pai, por exemplo, e os outros não faz, faz você. No seu ritmo, do seu jeito e conforme você pode fazer, certo? E em contrapartida, se ele tem algum bem também e quer fazer uma doação para uma pessoa, para o outro, tá certo que a lei e a justiça tem que ser tudo igual, né? A justiça vê diferente que a gente. Tem que ser tudo igual, dividido, certinho, bonitinho para todo mundo, tá? Então, esse detalhe. Mas também em contrapartida, se ele quiser fazer a doação para um, para outro, para alguém diferente, para quem não é da família, também o direito é dele, foi ele que construiu. Mas isso é só minha opinião, galerinha, só minha opinião, eu não vou falar mais disso, não. A galera tá me cobrando aqui, mas tá me cobrando minhas explicações. Mas pensa nisso, quando você tira o tem que da sua vida muda. Ninguém tem que nada, certo? Vamos fazer por amor, gente. Por amor. Por vontade, não por obrigação, certo? Decimar, bom dia! Nossa loirinha de todas as manhãs, trazendo energia pra nós. Opa, um abração pra você. Com tudo de bom, tá? Quem mais tá aqui desejando bom dia pra gente? Deixa eu ouvir, oi.
3: Olá, bom dia, bom dia. Aqui é Marcos Oliveira, de Pitangueiras.
0: Marcos!
3: A gente tá trabalhando na usina Nardini e tá acompanhando vocês.

0: aí das 5 horas até bem mais tarde, viu?
1: Coisa boa!
0: E é um prazer, porque a gente não conhecia a rádio aí. Tá, tamo gostando bastante.
1: Sejam bem-vindos, Marcos!
0: Tá de férias, a gente gostou também, assista aí, ó. Bem bacana também.
1: Que bom, tá, ficou feliz.
0: É, a gente faz o caminho de Pitangueiras a Vista Alegre do Alto.
1: Ó! No Nardini. A gente vai
0: abraço,
1: de companhia, então.
0: Boa semana a todos. Aí, vamos curtir mais aí, a rádio é muito boa.
1: Isso, que bom, fico muito feliz, seja bem-vindo, é um prazer também ter a sua companhia, tá bom? É um prazer imenso ter a sua companhia, sinta-se em casa. Quem mais aqui? Sérgio.
2: Bom dia. Ótimo dia pra você, Deus abençoe o seu dia.
1: Amém, nosso,
2: hein? Trabalho e de todos os ouvintes aí. Bom descanso pra quem tá descansando, bom trabalho pra quem tá trabalhando. O Black Cat, é que eu falo pra você hoje, complicado, né? Ser humano hoje, muito difícil toda a vida foi. Somos ingratos, né? Tudo que temos, não agradece. Porque se, como você falou, se nós mais agradecesse, mais nós teremos, né? Mais nós temos. Hoje em dia é um tal de crama de tudo que Deus manda, crama. Se manda chuva, crama, se manda sol, crama, manda frio, crama. Então tem que ser mais compassivo, né? E gente que é desse jeito aí, que é só pra ele, que olha só pro próprio imbi. Essas pessoas não têm vida longa, não. Vida curta. Mas é isso mesmo. Cada um tem o que merece, né? Sobre ela, que ela deu, deu era que é dela.
1: Não é?
2: Não direi dela.
1: Era dela, uai.
2: Ajudou. Tem desses negócios de achar que gosta mais de mim, que gosta mais do outro, não é? E quando uma mãe e um pai dá mais atenção pra um filho, é porque ele também faz merecer. Aí que o filho ou a filha dá mais atenção do que os outros, não é verdade?
1: Mesmo.
2: Educador pega bem demais, é São Sebastião do Paraíso, um abraço.
1: Sérgio de São Sebastião do Paraíso, olha ele aqui, gente. E aí, galerinha, tá na enquete. Adoro, Edna. Bom dia. Tá friozinho aqui, Edna. Hã? A Edna gostou do nosso babado. Então seria assim, Cissa, # diga-me com quem tu andas e te direis que gordurinha tu és. Eu gostei, Edna. É bem nessa pegada. Eu tô aqui conferindo a minha agenda aqui dos meus amigos, eu tô precisando de amigos de academia. Vem. Pra ver se eu me empenho mais, Edna. Bom dia. Cissa, eu acredito na pesquisa. O gordinho sempre quer que a gente come, mas não é verdade? A gente vai jantar, vai almoçar na casa do gordinho. Tem, olha, entrada, tem o almoço, a janta, depois tem a sobremesa, depois tem não sei o que. Você vai na casa da pessoa que faz atividade física, tem o quê? Tem ovo. Aí tem uma salada verde. Aí não tem sobremesa, porque não há nada com açúcar lá, no máximo é uma água. Então assim, né, eu vou falar igual amiga, me diga com quem andas que eu te direi a gordurinha que tu és. Meu Deus do céu, a galerinha tá aqui. Maria Aparecida.
3: Bom dia, sua linda, maravilhosa.
1: Oi!
3: Pra te dar um bom dia.
1: Linda.
3: Tarde.
1: Bom dia.
3: Faz mais ou menos uns 20 minutos que eu acordei.
1: Eita.
3: Mas agora já tô aqui me aprontando que eu vou lá pintar os meus cabelos.
1: Olha que gata.
3: Eu mesmo fui pintar meu cabelo tempo atrás, fiz uma lambança. E aí ficou naquilo, né? Então, aí eu tive que dar um tempo para o negócio desbotar. Agora
1: e
3: eu
1: acontece.
3: Ei, vamos que vamos.
1: Acontece.
3: Bom final de semana para você. Que Deus te ilumina,
1: um
3: Deus te proteja.
1: Amém.
3: Beijão.
1: Nós,
3: fica com
1: lindona.
3: Deus. Até segunda, se Deus
1: quiser. Deus, final de semana lindo. Educadora, pega bem.

0: 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E eu volto já, já com o Zap Hits, hein?
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0: Oi, bom dia, 7h48, já é hora de Zap Hits. Você zapeando por aqui com conveniência 14 de março.
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0: Tá aí já a nossa primeira indicação, Victor e Léo, Nada Normal. E a segunda indicação, Bruno e Marrone, Não Tente Me Impedir. Eu quero saber de você. Qual delas você gosta mais? Vai pelo zapinho, educadora, votando. 99986-1023. Primeira indicação, você vai curtir aquela beiradinha.
9: O

0: gente. Victor e Léo, nada, nada, nada normal. Essa é a nossa primeira indicação que você ouviu aí, uma beiradinha. Eu quero saber de você, qual delas é a sua preferida? O Decimar voltou aqui na primeira indicação. Valeu, meu amigo. Meu amigo Sérgio. Ai, você ama essa música? Primeira opção. Obrigado pelo seu carinho, viu? Obrigada imensamente pelo seu carinho. Fala, Luiz Fernando. Bom dia, bom dia, bom dia.
1: Bom dia, Lisa. Bom dia, educadora. Voto na primeira opção.
0: Na primeira opção. Um abraço pra você, um feliz sábado, abençoadinho, tá? Carlão, Carlão, tudo bem aí com você, Carlão? Um bom dia pra você. Merrão também tá animadíssimo por aqui, né, Merrão?
2: Cheguei aqui no barracão, agora já cheguei, né?
0: Você tá?
2: Cheguei. Eu cheguei fazendo um folia, fazendo trabalho do dia. Cheguei pra falar bom dia pro mundo da educadora.
0: Cantando.
2: Educadora completando 48 anos, mais
0: uma vez. Dia 2 de agosto.
2: Parabéns, parabéns, parabéns, parabéns, parabéns, parabéns, educadora. Parabéns, parabéns, educadora. Parabéns, educadora.
0: Que fofo.
2: Bom dia, Luana, bom dia. Falei que ia chegar, né? Cheguei chegando.
0: Chegou assim, chegando. Daquele jeito.
2: Tava outra coisa, eu ouvi você comentando a respeito do negócio de amor aí. O seguinte, a frase é simples e básica. Ô, cidadão, você faz no amor, porque senão tu vai pagar na dor. Tu faz no amor, senão tu vai pagar na dor.
0: É, a colheita é obrigatória, né, Merrão? A gente pode plantar o que a gente quiser, a colheita depois é obrigatória. Bom, gente, 7h52, vai votando aí enquanto isso você curte uma beiradinha da segunda.
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0: Essa é a nossa segunda opção. Deixa eu ver a galerinha qual que ela tá votando, hein? Sandra Márcia gosta de votar. Ótimo dia pra você, sua linda. Votando na segunda, finalzão de semana, top, viu? Votando aí na segunda. Quem mais? O meu amigo mandou um alôzinho aqui.
1: Bom dia, Cícero.
0: Bom dia.
1: Aqui é o Val da Usina Batatais.
0: Tudo bem? 5.
1: Aí eu queria perguntar se

0: Você não mandou um alô aí pra turma 5?
1: Claro que eu mando.
0: Aqui, nós tá precisando de um alô pra melhorar o dia.
1: Um alô para tudo aí, para tudo aí, para tudo aí. Para tudo aí, manda um alô pra turma 5 pra melhorar o dia. Alô, alô, alô, alô, alô, alô pra vocês. Programação toda top, especial pra vocês. Obrigada pela participação, hein?
0: Aí também, se for possível, tocar aquela música do Barões da Pisadinha.
1: Do Barões?
0: Na balada com o parceiro Dudu. Essa daí é top, hein?
1: É, adoro também. Barões, Barões da Pisadinha, já já eu rodo pra vocês, tá bom? Um abraço, querido, um abraço a todos aí, tá bom? Obrigada sempre pela parceria, pela comunicação. Bom dia, Vanderlei. Ótimo final de semana pra você. Você acordou agora, foi? Caiu do bercinho agora, foi? Caiu agora do bercinho? Tá um pouquinho atrasadinho, né? Hoje pode? Hoje pode, né, querido? Hoje é sábado, você tá de folga? Hoje tá de folga? Hoje não vai trabalhar hoje, não? José Roberto, você tá votando aí na primeira opção? José Roberto, obrigada pela companhia, viu? Um abraço, um feliz sábado pra você também. Gente, já é hora de conferir aqui a grande campeã do Zap Hits com Conveniência 14 de março.
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Victor e Léo, nada normal. Educadora pega bem. 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
8: Sabadinho gostosinho é aqui mesmo. E comigo, Cícero de Paula, em ZYD 832, canal 272, Educadora Batatai, São Paulo, vem, vem.
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8: Uma manhã linda, maravilhosa, feliz sabadão, 25 de julho.
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8: Com ela sempre.
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8: E daqui a pouquinho tem previsões. Coladinho aqui, hein? 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

0: os barões da pisadinha. E Manu Batidão, educadora pega bem, 8h14. Pegando bem no seu sabadão. E agora para tudo, para. Isso, para tudo, aumenta esse volume, porque já é hora de previsões aqui na sua educadora, exatamente, previsões. Aquele momento esperado. É hora de você saber o que vai acontecer no seu sabadão, no seu final de semana. É hora de conferir previsões aqui na sua educadora. E a gente começa com Áries, Touro e Gêmeos.
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1: Áries. 21 de março a 20 de abril.
2: Olá, muito bom dia para você, Ariano, Ariana. O clima favorece conversas sinceras, momentos leves com a pessoa amada. Que coisa gostosa. O clima

0: enfim, uma boa conversa vai fazer você dar um outro olhar para essa pessoa, ok? A saúde, procure desacelerar, respeitar o tempo de pausa, dar aquele descanso. Finalzão de semana é para relaxar, bebê. Bom, aproveite também para caminhar, para tomar um café gostoso com pessoas especiais. Marca aí um café. Ou também para curtir assim a vida sem pressa. A cor para hoje é o azul. É isso aí, a cor para hoje é o azul.
1: De 21 de abril a 20 de maio.
0: Bom dia, taurino, taurina, sábado. O carinho estará nas pequenas atitudes. Para de falar muito, demonstra mais. Você sabe, né, que faz diferença. Demonstra, demonstra. Hoje, alguém pode precisar da sua paciência, do seu colo, dos seus conselhos, e você é uma pessoa que tem equilíbrio, que pode fazer isso. Cuide também melhor dessa alimentação, hein? Se hidrate, mas você tá bebendo pouca água, hein, taurino? Hoje, aproveita aí um filminho, uma comidinha gostosa, um descanso revigorante. Aprenda a pausar, taurino. Você não gosta muito de parar, mas bora pausar? Valorize momentos simples também, família, tá? Cor pra hoje é o vermelho.
1: Gêmeos. 21 de maio a 20 de junho.
0: Geminiano, geminiano, bom humor, tá marcando o seu final de semana. Altas risadas, alegria, descontração, tá? Ó, dá uma segurada em perder a cabeça em alguns assuntos, principalmente assuntos antigos. Ai, não dê espaço pra discussão. Não faz isso com o seu final de semana, nem com você. Descansa a mente, diminua o excesso de tela, de informação, faça algo diferente, como visitar um lugar diferente, ler um bom livro, tá? Ah, mais um detalhe, ouvir, ouça mais. Ouvir também é uma forma de amar. Cor pra hoje é o salmão. Daqui a pouquinho tem mais três signos, Câncer, Leão e Virgem, já já na sua educadora.
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0: Casca de bala, ei, ei, ei, casca de bala, 8h25, deixa eu ouvir a galerinha que tá aqui participando, deixa eu ouvir a galerinha, fala comigo, Reginaldo, fala comigo. Oi, meu
1: bom
0: amigo.
1: Bom dia, menina, bom dia, um abraço, tudo bem com você?
0: Tudo Reginaldo bem com você?
1: No momento estou sem internet, estou em um lugar parado com o caminhão, sem área de internet.
0: Eita,
1: menina.
0: Reginaldo.
1: Mas na hora que a mensagem chegar pra você, manda um alô pra galera que tá na escuta aí.
0: Mando sim.
1: Um ótimo final de semana pra você, pra todos. E a educadora pega bem.
0: Aqui, ó. Um abraço pra você, Reginaldo Campos. Deus abençoe o seu final de semana, seu trabalho. Vanderlei, o que você falou, o quê?
2: Você tá falando que agora vai começar as previsões.
0: Previsões, aham.
2: Né? Uh-huh. A minha vai ser assim, ó.
0: Como?
2: Coberta.
0: Coberta.
2: Muita chuva.
0: Uhum.
2: E emburrado.
0: Emburrado por quê? Porque você não foi pescar, né? Vai passar o dia emburrado, é? Eu tô vendo esse beicinho aqui. Emburrado que não foi pescar, né? Não, ó, vamos conferir sua previsão. Ou melhor, previsões agora na sua educadora. Agora a gente vai conferir previsões pra Câncer, Leão e Virgem.
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3: Câncer. 21 de junho a 21 de julho.
0: Bom dia, Câncer. Bom dia. Emoções intensas no final de semana. Isso vai fortalecer só ainda mais, tá? O ambiente familiar tá gostoso, tá trazendo conforto e algumas lembranças. Algumas lembranças vai remeter a nostalgia. Gostoso também. Priorize uma boa noite de sono, tá? Curta o aconchego da casa e lembra que nem toda saudade precisa virar sofrimento. Então, um momento de nostalgia, pensa nisso. Nem toda saudade precisa virar sofrimento, mas sim, tudo que passamos foi aprendizado. Cor pra hoje é o lavanda.
3: Leão. 22 de julho a 22 de agosto.
0: Bom dia, Leonino, Leonina. O romance ganha um toque de leveza, de diversão, de descontração. E se você tá sozinho, tem alguém mexendo nesse coração, não tem? Mas tá difícil falar com essa pessoa, hein? Calma, muita calma, nessa hora você precisa de estratégia. Sua alegria está contagiando aí, principalmente a família, as pessoas que estão ao seu redor. Você vai se destacar hoje, sempre, né? Respeite seus limites, evite excessos. Um passeio também ao ar livre vai ser gostoso, tá? Se o tempo assim permitir, né? Vai fazer muito bem respirar puro, tá? E divida o seu espaço, divida o seu momento com as pessoas que você ama. Cor pra hoje é um amarelo.
3: Virgem. De 23 de agosto a 22 de setembro.
0: Bom dia, virginiano, virginiana. Cuidado com essas cobranças. Permita que o relacionamento flua naturalmente. Tá cobrando demais, hein? Na família, organize um momento pra render. Pra render, isso, render boas conversas, tá? Ou algo aí que vocês possam fazer juntos. Bom, o descanso vai ser importante pra você. Um momento também pra você ter aí, ó, juntinho dos seus. Coloque a leitura em dia, uma série em dia, tá? Nem tudo precisa ser agitado demais pra você tá bem, pra você tá feliz. Relaxa. Cor pra hoje é o bege. Daqui a pouquinho, mais três signos pra você conferir. Daqui a pouquinho tem Libra, Escorpião e Sagitário.

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8: Com você eu vou que vou nesse sabadão, minha gente, 8h32. Tá tudo bem por aí? Tá tudo bem por aí? Bom, deixa eu mandar um beijinho, beijinho, beijinho, beijinho, beijinho. Pra Jéssica, que tá na sintonia.

0: também tá por aqui. Eita, mulherada em peso, eu tô gostando de ver. Mulherada também tá esperando, né? Previsões aí. Quem mais? Meu amigo de Alagoas, o Ney Félix. Bom dia, amiga Cicinha. Ontem eu ouvi reportagem de Ribeirão Preto, fiquei triste com o que aconteceu na cidade, né? A gente tá aí bem triste mesmo, mas estamos fazendo também a nossa parte. E por falar nisso, já vou aproveitar aqui, tá? Então, Alagoas tá um tempo bom, com sol, pela manhã, algumas nuvens, mas o clima tá quente. Aqui, nós vamos ter um final de semana com muito cuidado, viu, gente? Tem aí mais uma tempestade vindo, então, vou aproveitar aqui a mensagem do Ney. Um abração pra você, meu querido, tudo de bom? Deus abençoe Alagoas, seu finalzão de semana. Então, gente, pra o final de semana, tenhamos aí uma temperatura aí, chuvas intensas, então todo cuidado é pouco, tá? E você que puder fazer doações, tá aí, ó. Tem vários postos aí de arrecadação. Quem puder colaborar com a cidade de Ribeirão Preto, faz a sua doação. Alimentos não perecíveis, água potável, produtos de higiene pessoal, roupas e cobertores, materiais de limpeza, enfim. Poder estar colaborando e poder ajudar, tá bom? A cidade, estamos aí, tá? Vários postos de arrecadação aqui pela cidade, então se você puder ajudar, tá bom? A galerinha da internet aí tá falando aí, os locais também, tá? Então vamos aí colaborando também, demonstrando toda a nossa empatia, todo o nosso carinho por Ribeirão Preto e, claro, as cidades vizinhas também, né? Então, olha, cuidado hoje com o tempo, tá? Tá vindo uma tempestade aí, mais uma tempestade aí, então todo cuidado ao sair de casa. Se precisar dar uma seguradinha, fica em casa que, né? É mais seguro também. Renato! Bom dia, sabador Renato! Tudo de bom pra você, pra galerinha aí da casinha. Fala, Merrão. Merrão tá aqui em peso.
1: Hoje você mandou uma moda bonita aí do milionário Zé Rico. Põe aí pro nosso amigo Cipó. O Cipó, nosso Cipó. Amigo Cipó, pintor. Ah. Manda uma moda pra ele, manda um abraço pra ele lá, viu? Que ele tá curtindo a educadora também,
0: Cipó,
1: hoje.
0: Cipó,
1: tá
0: valeu, Cipó.
1: Nosso amigo Cipó. Aí, Cipó, vai uma moda milionária Zé Rico pra você aí, ó.
0: Um abraço aí, hein? Bom, educadora pegando o B.

0: 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È hora de você vincar, é hora de você vincar, é hora de separar tudo, porque é hora de você conferir previsões aqui na sua educadora. 8h43, é hora de conferir Libra, Escorpião, Sagitário. É seu signo aí? Deixa eu ver a galerinha levantando a mão. Então vem conferir comigo, vem.
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3: Libra, 23 de setembro a 22 de outubro.
0: Oi, bom dia, Libriano, Libriana. O fim de semana promete, promete. Também muita cumplicidade, muito romantismo. E pra você que tá só momentos assim, ó, marcantes também. Uma paquera está em alta. A harmonia dentro da família, dentro de pequenas coisas, fazem diferença. As coisas simples também marcam, viu? Procure equilibrar, descanse e movimento. Visite amigos ou receba na sua casa. Vai te trazer também muita alegria. O equilíbrio, lembre-se disso, o equilíbrio sempre começa dentro de você. A cor para hoje é o rosa.
3: Escorpião, de 23 de outubro a 21 de novembro.
0: Olá, Escorpião! Um gesto inesperado pode renovar a esperança no coração. Evite guardar ressentimentos. Isso faz mal, mal, muito mal. Você tá bebendo veneno, tá? Cuide mais da sua energia emocional. Ouça músicas, faça meditação. Tudo isso vai acalmar a sua mente. Lembrando sempre, perdoar é um presente para si mesmo, não para o outro. Pensa nisso, com carinho. Cor para hoje é o vinho.
3: Sagitário, de 22 de novembro a 21 de dezembro.
0: Oi, Sagitariano, Sagitariana. A espontaneidade tornará os encontros mais especiais. Hoje convide alguém para compartilhar um momento gostosinho, descontraído, tá? A família também tá bem legal. Assuntos vão rolar? Vão. Vai ter fofoca? Vai. Mas você dá uma segurada para falar mal dos outros, hein? Uma viagem vai fazer

diferença. Um passeio também vai fazer muito bem para sua energia. A felicidade também mora nas pausas, tá? Então você precisa pausar, relaxar. Aprenda a relaxar também. A cor para hoje é o cinza. Daqui a pouquinho tem mais três signos para você conferir na sua educadora.

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0: dia, bom dia, bom dia. Bora nessa energia gostosa? E a galerinha mandando alô aqui. Fala comigo, Regis.
1: Bom dia, Cissa.
0: Bom dia.
1: Hoje demorou um pouquinho mais pra amanhecer por aqui, né? Mas nós estamos firme e forte aqui, ó.
0: Que maravilha.
1: Eu não sei falar pra você se é... Agora é bom dia, educadora, né? Mas eu não sei se era a caminho do sol, a caminho da chuva. Mas mesmo assim, nós vamos de bom dia, educadora.
0: Isso. Nós vamos de sombrinha e tudo. Mas estamos por aqui. Regis, um abração pra você. Donizete.
2: Oi.
0: Bom dia, né? Bom dia.
2: Isso aqui de tragédia, coisa feia de Ribeirão Preto.
0: Então,
2: hein?
0: Então.
2: É, fica difícil, né? Então, a 70 por hora, o vento já faz aquilo lá. Agora, imagina quando passa em lugar de 100 por hora.
0: Então,
2: de Deus, é um desastre.
0: Bem complicado mesmo, Reginaldo, bem complicado.
2: Ainda mais que deu invasinha também, arrebentando tudo. É, vários lugares aí, né, no estado de São Paulo, Minas Gerais, que complicou. Aqui em Tamuji não passou vento assim forte, não, mas. É, ventou um pouquinho, mas não forte. Mas Deus ajude que logo, logo passa isso aí, né?
0: Se Deus quiser.
2: Tudo bom pra você aí. Um abração,
0: Ribeirão Preto se erguendo de novo, região.
2: Amanhã, se Deus quiser, é Tambaú, né? Vamos lá, né?
0: Se Deus quiser. Abraço, querido. Lembrando sempre, gente, final de semana tá marcando aí uma tempestade, então cuidado, todo cuidado é pouco. Bárbara! Bom dia, xixuzinho. Bárbara de Santa Rosa de Vitória. Eu tô com saudade! Delícia! Oferece aí uma música pro Amaral, a Usina Morenos. Um abraço! Que mara! Saudade de você, gata linda. Tudo, tudo de bom. E a galerinha tá animada nesse sabadão? Fala comigo, gente.
3: Bom dia, Cissé.
0: Anderson.
3: Nós esperamos, né? Mas nós tá, a gente tá sensibilizado, tá triste, porque eu vou te falar uma coisa pra você, viu? Que nós passou aqui, a ventania que foi aqui, pra mim aqui foi demais, aqui onde eu moro na fazenda aqui. Agora quem tava ali na região onde tá aberto, de Ribeirão, nossa, que dor que eu tô sofrendo, pelo amor de Deus. É onde eu queria ter bastante dinheiro na conta hoje e poder fazer um movimento pra ajudar bastante gente. Mas Deus conhece meu coração, Cissé. Assim, não é fácil, não. Nossa, fico com muita dó desse povo que não tem condições aí, que mora favelada. Até os empresários também, né? Todo mundo sofre agora, né?
0: Todo mundo sofre agora, né? Pessoal perdendo empresas, enfim.
3: Oi, Cissa, bom dia. Tudo bem, Cissa?

0: Anderson.
1: Anderson.
0: É, o negócio não foi bom aqui pra gente na região nossa aqui de Ribeirão, não, viu?
1: Aí o Anderson contando também, né, sobre Ribeirão
0: Preto. O nosso pronto atendimento aqui tá sendo remanejado aqui, as pessoas de outras cidades, porque Ribeirão tá um caos, né, Guariba, as outras cidades ali.
1: Guariba.
0: Juntamente com Batatais, né, tá remanejando pra Jardinópolis, Batatais, as cidades aí que não foi tão afetadas, entendeu? Mas o negócio tá brinquedo, não. Vamos respeitar que é uma coisa séria e se a gente precisar mesmo aí de um suporte médico aí, se a gente não tiver, a gente vai estar enrolado, tá? É o meu ponto de vista, né, vamos pensar no próximo. Tá bom? Fica com Deus aí, bom dia.
1: Sempre assim,
0: Deus abençoe. É, e passamos mais um sufoco, hein? Mas Deus está conosco.
1: Deus está aí, com certeza. Deus está aí e vai reerguer todo mundo de novo, novamente, viu? Júlio tá pedindo uma moda aqui, Júlio Leone. A galerinha tá curtindo a educadora, pegando bem, Elaine.
2: Bom dia, maravilhinda.
1: Tudo bem com você, sua lindona maravilhosa? Bom dia, bom dia, bom dia, bom dia, Pedro!
3: Bom dia, Cícero.
1: Oi!
3: Tudo bem com você? Hoje eu cheguei mais tarde, mas eu cheguei.
1: Você aproveitou a caminha,
3: né?
1: Você aproveitou a caminha um pouquinho, né? Eu não te falo nada. E aí, galerinha, hoje tem cabaré? Tem cabaré? Tem cabaré essa noite? Hã? Tem cabaré? Ai!
4: Tem cabaré essa

0: gente! 8h55, os últimos signos, as últimas previsões para esse sabadão. Gente linda desse meu Brasil. Vamos lá conferir? Capricórnio, Aquário e Peixes.
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1: Previsões aí pra você, hein?
2: Capricórnio. De 22 de dezembro a 20 de janeiro.
1: Oi, capricorniano, capricorniana. Deixa o coração falar mais alto. E o controle um pouquinho de lado. Para com esse controle. Dá uma segurada em você. Um conselho de alguém mais velho pode fazer sentido na sua vida. Cuide sempre do seu emocional, tá? Deixa de lado muita obrigação, obrigação, obrigação. Tira um tempinho pra fazer algo prazeroso e que você gosta, tá? E descansar também faz parte de produtividade. Cuidar desse corpito. Cor pra hoje é o roxo.
2: Aquário.
3: De 21 de janeiro a 19 de fevereiro.
1: Oi, aquariano, aquariana. A sensibilidade está em alta, favorecendo momentos interessantes. Finalzão de semana vai ser incrível. Então aproveita também para respeitar as diferenças. Cada um tem o seu pensamento, tá? Fortaleça vínculos. Evite excessos também, descansa, relaxa, uma conversa boa, agradável, uma música, um piquenique, tá? Aí, tenha um hobby criativo para você renovar os ânimos, tá? Pra você também relaxar essa mente. A liberdade cresce junto com a responsabilidade, pense nisso. A cor para hoje é o lilás.
2: Peixes.
3: De 20 de fevereiro a 20 de março.
1: Peixes, bom dia. Você tá bem sensível, tá? Tá favorecendo momentos de carinho, de troca, de tudo de gostoso. Uma palavra de apoio vai fazer diferença para as pessoas, tá? Que precisam de você nesse momento. Dá uma segurada nesse estresse, tá um pouquinho alto. Aproveite a chuvinha, o tempinho para... Ai, pra fazer coisas boas, pra ir pra cozinha. Aproveita. Aproveita também pra cuidar de si. Cuidar de si é um ato de amor, tá? Cor pra hoje é o preto. Gente linda desse meu Brasil, vou ficando por aqui. Já vou ficando por aqui. Titi tá batendo na porta, tá mandando embora. Falou, vai, chega. Tô indo, Titi. Um beijo enorme pra você. Segundona, a gente se fala mais. Um finalzão de semana assim, abençoado por Deus, iluminado por Deus, tá? Fica aí juntinho dos seus, acolhendo, abraçando, curtindo eles. Beijo, gente. Fui, gente linda. Tchau.
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5: Bom dia pra você na Educadora 9 horas. 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
4: Oi, tudo beleza? Tudo 100% com você? Chega mais, finalzão de semana, sabadão, 25 de julho, a temperatura 18 graus. Ai, que friaca que é essa? Thiago Rodrigues tá chegando na área. Tamo junto!
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4: E essa é a ZYK.

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2: Bom dia, tamo no ar com mais uma edição do nosso Frequência Educadora. Você esteve aí com ela, Cissa de Paula, nossa querida Cicinha. E eu, Titi, tô chegando pra continuar

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1: Existe uma teoria que se chama 90-10, onde uma pessoa tem 90% daquilo que você procura em alguém, só que você foca naqueles 10% que falta. Aí você sai pra rua, se aventura, e realmente você encontra aqueles 10%, mas não se deu conta que perdeu os 90%.

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Daqui a pouco tem Palpitando Educadora. Bom dia!

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é a Jaque. Oi, Jaque, tudo bem com vocês aí? Ah, Pedro Henrique, bom dia, Thiago, um bom final de semana pra você, que venham coisas boas pra você, pra mim, pra todos os ouvintes. Toca Bon Jovi também, pra mim, por favor, claro que sim. Eu acho que é assim mesmo que escreve, tá certo. Ele escreveu que era certo. Quem mais aí participando, hein? Ah, Eduardo Xavier, bom dia, Eduardo, como que você tá? O Merrão, toda a nossa

0: o que pega, vem! Alô, moçadinha, sabadão, finalzão de semana, tá tudo beleza aí? Tirando esse frio, né? Fala sério! 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

Ô, Thiago, é o seguinte, a minha cunhada, ela vive postando fotos em clínicas de estética. Sabe assim, fazendo as unhas de gel, os cabelos mais caros, né? Só que ela pede dinheiro emprestado pra todo mundo da família pra comprar as coisas das crianças. Exatamente, inclusive comida. Aí eu quero saber, vaidade acima dos filhos é irresponsabilidade ou cada um faz o que quer com o próprio dinheiro? Rapaz do céu! Então, pelo que eu entendi, aqui a cunhada dela ostenta. Ela fica ostentando. Só que depois ela aparece na família pedindo dinheiro pra todo mundo pra comprar as coisas aí pras crianças, né? Pros filhos. É, ela pôs aqui, ó, material escolar, qualquer coisa que precisa pros filhos, ela pede pra família, faz um drama, mas vive postando as fotos nas redes sociais, gastando horrores com estética. Aí ela pôs assim, vaidade acima dos filhos é irresponsabilidade ou cada um faz o que quer com o próprio dinheiro? Ah, minha amiga, ó, o pessoal aqui, a família educadora é direto.

0: 1, 2, 3. Ai, sei lá, eu acho assim, gente. Filho pequeno, criança pequena é prioridade, né? Prioridade. Não, tudo bem, você não vai deixar de se cuidar. Mas de repente, você tem o dinheiro ali pra fazer a unha, o dinheiro pra comprar alguma coisa pros filhos comerem? Ah, pelo amor de Deus, né? Não vai fazer a unha, né?
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verdade, a gente tem tudo a ver. Ah, você que não percebeu isso, você sabia? Ah, que a gente tem tudo a ver? Eu, você, você e eu. É sério. O melhor ouvinte do Brasil aqui com a gente.

hoje. Tiago, a minha cunhada vive postando fotos em clínicas de estética, ostentando unhas em gel, o cabelo mais caro que tem, ela vai lá pra fazer tudo, aquela coisa.

0: material escolar das crianças, né, dos filhos, até mesmo comida, viu, Thiago? Eu acho isso um absurdo e eu quero saber, vaidade acima dos filhos é irresponsabilidade ou cada um faz o que quer com o próprio dinheiro? Ah, o dinheiro é meu, eu faço o que eu quero, né? É. Alô, Anderson, você tá bom? Bom dia.
1: Bom dia.
0: Bom dia. Opa, Chique Link.
1: Meu palpite aí no palpitando aí, certo?
0: Que põe
1: essa preguiçosa aí pra trabalhar, rapaz. Vai trabalhar de dia, vai trabalhar de noite, dá seus pulos, entendeu? Quer fazer seus negócios aí, sua beleza, estética aí, seu produto de beleza, mas vai trabalhar, não fica pedindo dinheiro pra ninguém não, rapaz. E outra, tem que cuidar dos seus filhos mesmo, primeiramente, é seus filhos, entendeu?
0: Verdade.
1: Se você não cuidar dos seus filhos aí, certeza que você não vai cuidar de você também, né? Agora você tá cuidando da sua beleza aí, só do seu padrão... Filhos... E tá largando seu assim pra trás, vai trabalhar, preguiçosa. Aê! Tá cheio de serviço pra quem quer trabalhar, entendeu? Vai se ocupar na vida aí, fazer dinheiro aí, porque você põe filho no mundo, não foi os outros, não. Foi você. Você.
0: Vou falar sério.
1: Não foi ninguém que colocou filho no mundo
0: pra pedir dinheiro pra mesmo não. Isso. Dá raiva mesmo.
1: Nem aceita a paciência. Agora pedir dinheiro, agora vai ficar comprando comida. Os filhos, mas tá aí aceitando a internet aí, a beleza. Ah, me poupa, hein?
0: O pior é que...
1: sabadão, hein?
0: O pior é que ela chega, Anderson, na família, faz um drama todo e o pessoal acaba ajudando, porque fica com dó, né? Mas assim, não pode fugir da responsabilidade, não é verdade? Não é deixar de se cuidar, mas assim, se tem algo mais em conta, né? Você tem que ter o equilíbrio ali, ó, eu vou fazer uma unha aqui, sai portanto o valor um pouco a menos, vai sobrar pra eu comprar isso, comprar aquilo. É saber dividir as coisas, né? Saber dividir as coisas. Manda aí, 99986-1023, o que você acha dessa história? Ah, tem uma princesinha que quer falar comigo? Ah, é? Tem uma princesinha? Então coloca ela no ar aí. Oi, bom dia! Tudo bem, Cecília?
2: Bom dia, Tchutchuaco.
0: Bom dia, meu amor!
2: Oi. Você pode cantar a música Ana Castela pra mim?
0: Claro que eu posso.
2: Por favor, te amo muito.
0: Ah, eu também te amo. A pedindo assim, como que eu não vou tocar Ana Castela? Daqui a pouquinho o tio vai tocar, tá? Uma da Ana Castela pra você, meu amor. É a Doce Cecília, minha sobrinha. Ela adora, ela fica sempre ouvindo a Rádio Educadora. E ela é fã da Educadora, viu, gente? Ó, e você também é o número um aqui, faz parte dos 48 anos da Rádio Educadora no próximo dia 2 de agosto. Ou seja, tá chegando, né, gente? Eu já tô na ansiedade total aqui pra cantar os parabéns, cortar o bolo aqui e dividir com você, o melhor ouvinte do Brasil, esse momento dos 48 anos da Rádio Educadora. Ela que foi fundada no dia 2 de agosto de 1978. Rádio Educadora Música e Cultura Limitada. E eu tenho tantas historinhas pra contar. Naquela época, gente, a FM era assim, novidade. Era mais AM, né? Amplitude modulada. Hoje, a FM tá em todos os lugares, né? A frequência modulada. Mas naquele tempo, não. E aí, a Rádio Educadora entrava com o sinal da FM, mas muita gente não tinha um rádio receptor que sintonizava essa frequência, né? E aí, o que aconteceu? Ah, o fundador, nosso querido eterno Carlos Henrique Cândido Alves, foi lá e trouxe dos Estados Unidos vários rádios que sintonizavam FM, porque lá já tinha, tava começando lá também, mas já tinha, aqui ainda não tinha chegado. E ele saiu espalhando esses rádios pra todo mundo da vizinhança, saiu espalhando nas empresas e dizendo, ó, sintoniza aí na Educadora, a rádio que pega bem, que vocês vão curtir, viu? Vocês vão gostar. E assim foi indo, espalhando os rádios. Olha que visionário, né? Que visionário, como ele já pensava lá, né, à frente do tempo. Isso é muito legal. E aí ele foi espalhando esses rádios e a Educadora foi crescendo cada vez mais. Gente, 48 anos, tá? Tem chão, tem história, né? Fala sério. E hoje a Rádio Educadora fala para mais de 200 cidades no estado de São Paulo, Minas Gerais e Goiás, com a sua torre de 90 metros, com uma cobertura geográfica gigantesca. E sabe quem faz parte de tudo isso? É você. Você que tá ouvindo aí, né? Tamo junto.
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0: É claro que eu tenho orgulho também de estar aqui junto com você, comunicando todas as manhãs, sentando nessa cadeira, falando desse microfone. Ah, já passaram por aqui grandes comunicadores, pessoal também, a dupla sertaneja, pessoal do pagode, do rock, do

0: Educadora e divulgando. Até hoje, né? É referência, né, gente? É a número um do seu rádio, a número um do Brasil.
1: Brasil!
0: Aumenta o som! E lá em 1986, a Rádio Educadora

0: demais recordar nesse momento, né, dos 48 anos da Rádio Educadora. 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
10: Bom dia pra você na rádio que pega bem 10 horas. 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
2: Fala, família educadora, tudo bem com você aí do outro lado curtindo a gente nesse sabadão, 25 de julho, temperatura 19 graus, esse friozinho, mas é por isso que eu tô aqui. Eu tô aqui pra esquentar você. Lepo. Você continua ouvindo a ZYD 832.

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Bom finalzão de semana aí pra vocês, viu? Muito bom, cara. Ah, não, é sério. O que é bom a gente indica aqui pra vocês. Pode ter certeza. O nosso Palpitando Educadora segue com essa história.

0: estética, fazendo unhas em gel, cabelos, o mais caro que tem lá, ela vai no cabeleireiro mais caro que tem. E aí, ela pede dinheiro emprestado pra todo mundo da família. Sabe, Thiago, me dá raiva, às vezes eu vejo e falo, meu Deus, como pode? E é pra comprar as coisas pros filhos, né? Pras crianças, material escolar, comprar comida pras crianças. Aí eu quero saber, vaidade acima dos filhos é irresponsabilidade ou cada um faz o que quer com o próprio dinheiro? Ai, meu Deus, se eu for falar o que eu penso... Ai, meu Deus do céu, o Anderson complementou aqui. Oi, Anderson.
1: Ô, Thiago. Oi. Ô, eu concordo com você plenamente. Numa emergência, fico quieto aí dos familiares a arrumar dinheiro emprestado, porque acontece. Mas agora largar de cuidar dos filhos pra cuidar de si primeiro, os filhos é prioridade também. Roupa, calçado, medicamento, você entendeu? Tem que cuidar da beleza dos filhos também. Aí sim, agora ficar ostentando beleza, aí largando os filhos, ficar pedindo dinheiro pros outros. Que engraçado, e ela pede, mas ela paga isso aí que ela pega emprestado? Ou ela fica aí devendo igual certos pulando aí? Tá doido?
0: Então. Você sabe que é uma boa pergunta, viu, Anderson? Será que ela paga o que ela pede emprestado? Ai, meu Deus do céu, quem mais tá comigo, hein?
2: Thiago, bom dia, tudo bem?
0: Oi!
2: Ô, Thiago, aqui é a Edna da
0: fazenda. Oi, Edna!
2: Fala pra essa mãe aí trabalhar e cuidar dos filhos.

0: É verdade.
1: Porque ninguém é obrigado a criar filho pra ela, não.
0: É
1: tudo
0: verdade.
1: Bem, a gente não ajuda. Faz parte da família,
0: é
1: né?
0: Uma mas vez ou
1: tá
0: outra, né?
1: Pra ela poder fazer o... Uhum. Ela tem que fazer, cuidar da beleza, esquecer dos filhos? Não. Não, isso aí tá errado. Filho é pra sempre. Então não arrumasse filho. Cuidasse dela primeiro.
0: Uhum.
1: Então fala pra ela cuidar.

e ofereço aos ouvintes e também a todos da minha família. Um excelente final de semana, Thiago. Gratidão sempre, meu amigo. Ela é uma querida, Lindy Cordeiro. Ô, Lindy, de Patrocínio Paulista, tá curtindo a gente lá. Lindy, manda aí sua opinião, seu palpite sobre essa história. A minha cunhada, Thiago, vive postando fotos em clínicas de estética, fazendo unhas em gel e tudo que tem de mais caro ela procura. Só que ela vive pedindo dinheiro emprestado pra família, pra comprar material escolar, comprar as coisas pras crianças. E vaidade acima dos filhos é irresponsabilidade ou cada um faz o que quer com o próprio dinheiro, hã? Manda aí, Lindy, o que você pensa dessa história, amiga? Fala sério, hein? Ô,

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0: 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Daqui a pouco a gente tá de volta. Já já tem Educadora nos Esportes e a gente continua palpitando por aqui. Educadora.
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3: Bom dia pra você, faltando 22 minutos pras 11 horas, junto com o Auto Posto Irmãos Ribeiro e Machados Multimarcas, vamos falar do Campeonato Brasileiro agora?
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3: E a bola volta a rolar neste final de semana em mais uma rodada do Campeonato Brasileiro, a 20ª rodada ou primeira rodada do segundo turno, né? Que marca pra hoje a realização de 3 partidas. Às 18 horas e 30 minutos, o Atlético Paranaense terá pela frente o Internacional e no mesmo horário jogam Santos e Chapecoense. E fechando os jogos de hoje, tem Vasco da Gama e Mirassol em duelo marcado para as 20 horas e 30 minutos. A bola continua rolando amanhã com mais 7 partidas. Às 16 horas, o Cruzeiro recebe o Botafogo. E no mesmo horário, o Corinthians vai até Salvador encarar o Bahia. Jogaço, hein? 3 duelos estão marcados para as 18 horas e 30 minutos. O Bragantino recebe o Coritiba. Tem Grêmio e Fluminense. E o São Paulo vai até o Rio de Janeiro encarar o Flamengo. Outros 2 duelos encerram a rodada às 19 horas e 30 minutos. O Remo terá pela frente o Vitória e o Palmeiras, tentando manter a vantagem aí na liderança, encara o Atlético Mineiro em São Paulo. Final de semana de rodada completa no Campeonato Brasileiro. Fique ligado! 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
2: Estamos de volta com Frequência Educadora. E aí, como tá sendo o seu finalzão de semana, seu sabadão, tirando o frio, tá 100% aí? Ó, bom dia, tá? Nosso Frequência Educadora continua por aqui, trazendo mais uma história pra você dar aquela metida de colher. É o nosso palpitando educadora. Tiago, minha cunhada vive postando fotos em clínicas de estética, fazendo unhas em gel e tudo do mais caro. Mas sabe o que me chama atenção? Ela pede dinheiro emprestado pra família, pra comprar as coisas pras crianças. Material escolar, comida, roupas e tudo mais.

na família, Thiago, que realmente dá dó. Mas aí você vai lá nas redes sociais dela e ela posta o dia todo nas clínicas, cuidando de estética, comprando roupa cara e tudo mais. Mas na hora de comprar as coisas pros filhos, ela vai lá pedir pra família. Eu quero saber, vaidade acima dos filhos é irresponsabilidade?

0: é irresponsabilidade por demais.
1: Por demais,
0: porque se
1: exatamente.
0: Ela sabe que ela... Só que tem uma coisa. Ela usa o dinheiro dela, ela gasta tudo, porque ela tem certeza que a família vai ajudar.
1: Ah, falou.
0: Se a família não ajudar, ela vai ter que dar os pulos dela.
1: Aí ela vai ter que se virar, né? Diz que ela faz um drama daqueles na família. É. A Celina tá ouvindo a gente lá em Tamogi, Minas Gerais. Oi, Celina, bom dia.
2: Oi, tudo Tiago, bem? Bom dia.
1: Bom dia, querida. Tudo bem,
2: feliz
1: Minas?
2: Feliz sábado pra todos vocês, pros
1: obrigado,
2: ouvintes,
1: querida.
2: Viu?
1: Obrigado, querida. Obrigado pra vocês também aí.
2: E essa cunhada aí, ela tem que trabalhar, porque se ela postasse coisa com o dinheiro que ela ganhasse com o próprio suor, mas ela tá postando coisa com o dinheiro dos outros, aí não,
1: exatamente.
2: Os filhos primeiro.
1: Tá,
2: ela tem que trabalhar,
1: né? Com dinheiro
2: deixar
1: dos
2: de se
1: outros.
2: Cuidar não, mas quando pode, quando não pode, ela é muito folgada. É a Celina de Itamuji, da Fazenda Jabuticabal.
1: Aê!
2: Manda uma música, qualquer música pra nós aqui, viu?
1: Pode deixar,
2: fica
1: Celina.
2: Com Deus.
1: Pessoal da Fazenda Jabuticabal, curtindo a gente lá em Itamuji, Minas Gerais. Os mineiros sempre com a gente. Ó, essa é a nossa história de hoje do Palpitando. E eu quero você por aqui, metendo a colher, dando a sua opinião. Tiago, minha cunhada vive postando fotos em clínicas de estética, fazendo unhas em gel e tudo do mais caro. Ela fica assim, ó, o tempo todo ostentando nas redes sociais. Só que ela chega na família e fica pedindo dinheiro emprestado pra comprar as coisas pras crianças.

rumo aos 48 anos. Ela que foi fundada no dia 2 de agosto de 1978. Você sabia que naquela época, pra tocar música na rádio, era através do disco de vinil? Quem aí que tá me ouvindo lembra do disco de vinil? O famoso bolachão. Você ligava na rádio, pedia a sua música e aí a pessoa ia lá na discoteca procurar se tinha aquela música, o disco. É, aí punha lá no toca-discos, levantava ali a agulha, punha naquela faixa, todo esse procedimento. Só que depois veio o CD, o Compact Disc, que aí já era um som digital, porque o disco de vinil é 100% analógico, né? Agora, o CD já era uma novidade na época. E a Rádio Educadora, mais uma vez, naquele tempo, saiu na frente. Foi uma das primeiras rádios no Brasil a executar suas músicas através do Compact Disc, dos CDs. O que já era, assim, ó, uma coisa, né? É, lançamento, né? Saindo na frente, mais uma vez, graças ao seu fundador, nosso eterno Carlos Henrique Cândido Alves, que trouxe aparelhos, toca CDs lá dos Estados Unidos. Teve que buscar nos States, porque aqui não tinha ainda, era muito recente. E ele trouxe também CDs, porque o pessoal ainda, os artistas, ainda não tinham gravado ainda CDs. Era fita cassete, né? E também um disco de vinil. E ele trouxe de lá, já pra colocar em funcionamento aqui nos estúdios da Rádio Educadora. Inovadora, né? Sempre, né? Sempre na frente. Hoje a Educadora é 100% digital. Claro, né? O tempo vai passando e tudo mais. Mas, olha, é uma história, uma curiosidade de como que o Carlos Henrique era uma pessoa visionária, né? Que já pensava lá na frente. Hoje a Rádio Educadora chega para 3 estados. Estado de São Paulo, Minas Gerais e Goiás. Falando para mais de 3 milhões de habitantes. E você faz parte de tudo isso aqui. É lógico. É, você é a cereja do bolo.

0: partida de futebol. Pra gente recordar dos 48 anos da Rádio Que Pega Bem. 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
3: Direto da nossa redação, está no ar o Fique Sabendo, trazendo as últimas informações pra você. 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A CPFL Paulista informou que 115 mil clientes continuam sem energia na região de Ribeirão Preto neste sábado, cerca de 26 horas após o temporal que atingiu a região, que deixou um rastro de destruição e morte. Ribeirão Preto com 91 mil clientes, Guariba com 16 mil, Taquaritinga com 5 mil clientes, Pradópolis com 2.500 clientes e Dumont com 780 clientes. Segundo a companhia, cerca de 250 equipes estão empenhadas no restabelecimento do serviço e foram remanejadas de cidades como Franca, Araraquara, Campinas e Piracicaba para atender a demanda o mais rápido possível. Os trabalhos são acompanhados em parceria com a Defesa Civil, o Corpo de Bombeiros e o Centro de Gestão de Emergências da Defesa Civil do Estado de São Paulo. A orientação é para que a população não toque em fios partidos ou em galhos de árvores que estejam sobre a rede elétrica. Este foi o Fique Sabendo, que está de volta segunda-feira, direto da nossa redação, trazendo as últimas informações para você, sempre junto com a JCM Informática.
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5: Bom dia, bom sabadão pra você. Hoje, 25 de julho, a temperatura 20 graus por aqui. Thiago Rodrigues, ô Titi, junto com o melhor ouvinte do Brasil.
6: Brasil!
5: É nóis, moçada, tamo junto! Você continua ouvindo a ZYD 832,

0: fotos. É a Estética, Clínica de Estética, fazendo unhas em gel, tudo do mais caro ela faz, né? É, tá cuidando da beleza dela. Só que ela chega na família e fica pedindo dinheiro. Sim, ela fica pedindo dinheiro pra comprar as coisas pros filhos, pra comprar material escolar, roupas e tudo mais. E ela tá querendo saber, essa nossa ouvinte, se vaidade acima dos filhos é irresponsabilidade ou cada um faz o que quer com o próprio dinheiro. Paulão de Serrana, meu irmão, você tá bom, Paulão? Tamo junto.
1: Queridos ouvintes da Educadora
0: FM, quem
1: fala com vocês é o Paulão de Serrana. Alô, meu querido amigo locutor Thiago Rodrigues, Titi, tudo bem por aí? Aqui muito frio, chuva,
0: tá chovendo aí.
1: Aproveito para desejar um ótimo, abençoado final de semana a todos que curtem essa rádio maravilhosa, especialmente a você e toda a família. No alto daquele morro, passa boi, passa boiada, também passa o Paulão com seu rádio ligado, curtindo a Rádio Educadora, programa do Thiago.

0: Helena.
1: Bom dia, Thiago.
0: Bom dia, Helena.
1: Eu bem, sou da seguinte opinião. Essa mocinha aí precisa se pôr no lugar dela, pôr a cabeça no lugar e parar de atormentar os parentes pedindo dinheiro. Em primeiro lugar,
0: eu acho que ela é folgada, viu? Dela.
1: Pagou tudo, comprou o que precisa, aí vai pro salão de cabeleireiro, pra onde ela quiser.
0: Sim.
1: O dinheiro é dela.
0: Aí mas é ficar
1: pedindo dinheiro,
0: né,
1: pros outros, não. Pode ficar bancar o luxo dela? Não, tá errado.
0: Pra ficar bancando as vaidades dela.
1: Parar de
0: molar
1: os parentes.
0: Aí não
1: beijo,
0: dá,
1: Thiago.
0: Né?
1: Um bom
0: beijo, querida. Pra você também, um final de semana abençoado aí, tá, Helena Laurato. Ana Cláudia, oi, Aninha, tudo bem,
2: bom
0: Ana?
2: Bom dia, tia, Ana Cláudia.
0: Bom dia, Ana.
2: Ó.
0: Oi.
2: Abri até o estômago, Thiago. Só de pensar.
0: Não é ruim, não dá uma raiva.
2: Olha, trabalhei tanto pra cuidar dos meus filhos.
0: É.
2: Tive 3 filhos, Thiago. Fiz tudo o que tinha que fazer. Agora não,
0: não é
2: agora.
0: Fácil não, né?
2: Já casou todo mundo.
0: Uh-huh.
2: E aí eu faço o que eu tenho que fazer.
0: Uh-huh.
2: Você entendeu? Compro minhas coisas, compro as coisas pros meus netos.
0: Sim.
2: Mas olha, eu não gosto de falar, Thiago. Se eu for falar, eu vou falar muito. Ela é muito irresponsável.
0: Eu também tô me segurando.
2: Você não tá
0: esperando
2: tá na orelha dela. Desculpa as palavras, Thiago, mas olha, ela me estressou.
0: Ah,
2: meu
0: estressa,
2: Deus do céu.
0: Estressa.
2: Pensa nos filhos primeiro,
0: te,
2: gente.
0: Eu
2: depois
0: entendo.
2: Vai lá fazer uma unha, arrumar um cabelo.
0: Eu te entendo,
2: aí sim,
0: minha amiga.
2: Aí é mais bonito, né?
0: Eu
2: e outra, culpa é os parentes, né? Que fica ajudando ela.
0: Exatamente.
2: Para de ajudar, você vê se ela não vai reagir à vida dela.
0: Se parar de
2: enquanto
0: ajudar...
2: Enquanto estiver ajudando, ela vai ficar na mão deles.
0: É.
2: Tá nem aí, não.
0: Aí a água bate na cintura se parar de ajudar, né, Aninha? Ana, beijo pra vocês, bom final de semana. Meu amigo, meu irmão Merrão, o homem vinheta. Ele é o homem das vinhetinhas.
3: Ô, Titi, bom dia.
0: Fala, Merrão.
3: Tá, meu querido, beleza? Tudo na paz, mano.
0: Beleza,
3: um
0: graças a Deus.
3: Muitas maravilhas pra você, viu? Você sabe que aqui nós te amamos, viu, Titi? Te amamos muito de coração.
0: Eu amo você, Merrão.
3: Nós só temos gratidão por você.
0: Eu amo você.
3: Você, pessoal bonito, educador.
0: Você sabe disso.
3: Aí, não preciso nem citar nomes. Todo esse elenco do educador que tá completando agora dia 2 de agosto.
0: Exatamente.
3: Gente, vamos participar. É aniversário da educadora.
0: Aê.
3: Educadora!
0: Aí, Titi, ó.
3: Titi, agora é pra falar? Pra palpitar, só vou falar, hein? Você sabe o que eu falo mesmo.
0: Pode,
3: larga a mão,
0: você
3: folgado,
0: palpitar.
3: Muito folgado. Não, sem comentário, folgado demais. Eu não vou falar mais, não. Folgado demais.
0: É por isso
3: tá
0: que
3: doido.
0: Eu gosto, meu.
3: Um abraço, Titi, fica com Deus.
0: Valeu, Merrão. Forte abraço. Você sabe que você mora aqui nos nossos corações, tá? E não paga aluguel. Quem mais passou por aqui é meu irmão. Gente boa demais. O tio Ida. Fala, tio Ida. Você tá bom? Tudo certo por aí? Põe o áudio dele aí no ar.
4: Opa, oferece essa
0: fala,
4: música aí pro Silvano Fonseca e pro time de pedreiro dele. Pro Isaías, pro Ida, pro Gordinho,
0: aê,
4: pro Neguinho. E pra todos goianos aqui da cidade de Batatais. Um bom dia a todos.
5: E forte abraço pro tio Ida e muito minha sobrinha pra todos.
0: É o tio Ida que tá curtindo a gente. Alô, tio Ida! E ele pediu, toca aí, Gustavo Lima. Na verdade, ele tinha pedido Racionais MC, mas a gente não tem aqui na programação. Aí depois ele falou, ó, toca aí um Gustavo Lima pra nós então. Então é pra já, tio Ida.
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0: das redes sociais. Alô, turminha das redes sociais, tudo beleza? Bom finalzão de semana pra vocês. É um prazer enorme estar com vocês aqui nessa manhã de sabadão. E é aquele momento que a gente tem aqui pra entrevistar os artistas que passam lá no programa Educadora Música e Churrasco com o amigão Alex Boy. E sabe quem que eu tô recebendo hoje nessa manhã de sabadão? Eu adoro vocês, de verdade. A dupla Ed e Alessandra. Palmas pra eles. Aê! Tudo bem com vocês? Vocês já passaram por aqui, né? Opa. Como que vocês estão? Tudo bem? Tudo
1: graças
0: certo?
1: A Deus, tudo bem?
2: Graças a
1: mais
2: Deus.
1: Mais uma vez, a gente
2: bem.
1: Só tem que agradecer. Estamos aqui de novo.
0: Né? Ah, que nossa, legal.
2: É um grande prazer pra nós, né?
0: E assim, é pai e filha, né?
2: Pai e filha.
0: Tá em família. É, que orgulho, né, meu querido Ed? Como que você tá? Tudo bem? Bom dia. Chega mais perto do microfone, pessoal quer ouvir essa sua voz de locutor.
1: Maravilha, tudo bem. Beleza pura, 100%.
0: Ele tem voz de locutor, viu, gente? Faz aí, educadora.
1: Educadora FM, pega super bem. Liga pra cá e peça sua música.
0: Aê, tá vendo? Ele tem vários talentos, tá vendo? E eu vou descobrindo aqui, batendo papo com eles. Conta pra gente como começou esse interesse pela música, Ed? E assim, como foi assim, na hora que você pensou assim, poxa vida, eu preciso trazer minha filha pra cá, pra cantar junto comigo. Quando foi que deu esse flash, assim, esse lance assim, na sua cabeça?
1: Esse lance aconteceu o seguinte, eu trabalhava, aliás, morava em Brodowski, né? Uhum. Na casa dos meus pais, que residem em Brodowski até hoje. Uhum. Trabalhava na antiga fábrica Lavi, fábrica de tanquinhos, né? Sim. Eu e um parceiro, a gente cantava. Sempre cantavam as músicas lá e um determinado tempo foi passando. Minha filha era bebezinho de cola, né? Sim. Aí não deu certo a dupla. Aí até minha esposa falou, quem sabe um dia, Alessandra...
0: Quem sabe um dia ela resolve...
1: Volta, né? Volta, ela cresce e pode ser tua parceira de música. E é o que aconteceu.
0: Oh,
1: tá aí
0: legal.
1: Hoje cantando comigo.
0: Olha que legal.
1: Sim. Maravilha.
0: Então,
1: né?
0: Olha, quando ela era bebezinha e você já pensava nisso já. E era bebezinho e você já pensava nisso.
1: Bebezinho de cola.
0: E quanto tempo vocês estão cantando juntos?
2: Praticamente uns 8 anos, mais ou menos.
0: Nossa, bastante tempo já.
2: Anos.
0: É que eles estavam ensaiando aqui, um olha já pro outro e já sabe a hora que tem que mudar o tom, todas aquelas coisas.
1: Isso.
0: E por falar em mudar o tom, o que vocês ensaiaram aqui pra cantar pra gente?
1: Vamos cantar uma música, né?

0: vivo e assim, ó, no gogó, né? 100%. E aqui não tem processamento, não. Eles cantam bem mesmo. Faça o contato. Quem quiser contratar vocês, como que faz pra levar Ed e Alessandra pro evento?
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0: Eu tô aqui já seguindo vocês. Vem cá, vamos lá. Tô seguindo vocês no Instagram. Filma aí, Felipão. Filma aí o Insta deles. O pessoal já tá lá, estão sempre postando as coisas, né? Ali, ó, os eventos que eles participam. Então, bora contratar Ed e Alessandra. 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
0: É só chamar que a gente top vai. Demais. Top Meus demais. Meus queridos, eu quero agradecer muito vocês. Estamos com o tempo meio corrido pra liberar vocês, que eles vão estar daqui a pouco lá com o amigão Alex Boy, a partir do meio-dia, no canal 45.1 da TV Educadora, batendo aquele papo, tocando muita moda boa, comendo o churrasco do amigão Alex Boy. Você pode acompanhar também tudo isso através do nosso site educadoraonline.com.br, acessando a página TV ao vivo, não é verdade? Eu chamo de botão virtual. Na minha época falava assim, vai, acessa lá o botão virtual TV ao vivo. Você vai ver, assim que você entrar no site, vai estar lá, TV ao vivo. Clica uma vez, vai abrir uma segunda aba, aí é só apertar o play e você acompanha tudo aí no seu celular. É legal você acompanhar a programação da TV Educadora. Quero desejar um excelente finalzão de semana pra todo mundo aí e tamo junto. Obrigado mais uma vez, meus queridos.
2: Só tem que agradecer. Obrigado, viu? Voz maravilhosa que esse cara tem, né?
0: Isso, imagina, bondade sua. Você tem talento pra ser locutor, hein? Você tem talento. Obrigado. Valeu, gente. Continue na rádio que pega bem. Tamo junto.
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Minha cunhada, Thiago, ela vive postando fotos em clínicas de estética, fazendo unhas em gel e tudo do mais caro. Só que até aí tudo bem, né? Só que ela chega na família e faz o mó drama e fica pedindo dinheiro pra comprar as coisas pras crianças dela. Então, assim, comprar remédio, comprar uma roupa, material escolar e tudo mais. Eu acho isso um absurdo. Epa! E eu quero saber, vaidade acima dos filhos é irresponsabilidade ou cada um faz o que quer com o próprio dinheiro? Cada uma, né, que a gente vê, eu acho assim que ela é folgada. É, numa emergência, foi o pessoal que falou, numa emergência tudo bem, é outra história. Mas assim, é sempre, diz que é sempre, ela chega, ai, eu queria dinheiro pra comprar tal coisa pro fulano, pro ciclano. Só que aí você vai lá nas redes sociais, ela tá ostentando. Ai, meu Deus do céu. Aí ela tá ostentando o tempo todo. Ostenta daqui, ostenta de lá. E aí, essa nossa ouvinte achou um absurdo. Falou, ó, Thiago, isso não existe, tá? Um negócio absurdo. Vamos lá, manda aí seu palpite 99986-1023. Quero muito saber o que você pensa dessa história. É cada uma que a gente vê por aqui, hein? Ah, Ronaldo, Thiago, eu acho que ela é folgada e precisa dar um corte nela. Precisa falar pra família toda, né? Abrir o olho com ela. Porque aí na hora que todo mundo parar de ajudar, o que vai acontecer? Ela vai aprender, né, a controlar o dinheiro dela e tudo mais. Valeu, Ronaldinho, tamo junto, tá, querido? Bom finalzão de semana. A Vânia, ah, se fosse comigo, eu já tinha contado pra todo mundo, já tinha falado pra um monte de gente já o que ela faz. Porque é um absurdo, põe filho no mundo e depois não quer saber, né? É, aquela história, né? É complicado demais. Quem mais, hein? O Éder. Fala, Éder. Você tá bom, meu irmão? Tudo certo aí? Thiago, fala pra essa ouvinte entregar ela aí, ó. Que o pessoal tá falando pra entregar ela pra família inteira. É, o pessoal, porque parece que ela mente, né? Os familiares que tá passando necessidade. Então, fala pra ela mostrar aí as redes sociais, né, dela. Ó, aqui, ó. Enquanto vocês ficam ajudando, ó o que acontece. Ela fica gastando dinheiro em tudo quanto é lugar.

0: casinha, tá curtindo a gente. Ótimo sábado pra todos, ele pôs aqui. Valeu, Renato, tamo junto. O pessoal já tá aqui, ó lá. Ai, meu Deus do céu, quer nem ver.
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aplicativo, que tá sempre curtindo a gente, os amigos da rodagem, os caminhoneiros, as caminhoneiras, obrigado pela carona, moçada. Pessoal nas usinas também, em todas as frentes, sempre na sintonia, curtindo

em clínicas de estética, fazendo unhas em gel e tudo mais. Ela gasta mó dinheiro com isso aí. Só que aí ela chega na família e faz um drama, Thiago. Ela faz drama, ela pede dinheiro emprestado pra todo mundo da família pra comprar as coisas pras crianças, pros filhos.

redes sociais, ela fica ostentando lá, tudo que ela faz lá, né, os procedimentos e tudo mais. Essa nossa ouvinte quer saber de você se vaidade acima dos filhos é irresponsabilidade ou cada um faz o que quer com o próprio dinheiro. O que você acha, hein? De quem fica ostentando na internet e depois fica pedindo dinheiro emprestado pros outros. Ah, eu acho muito feio isso aí, né? Fala sério. Tiago, meu xará, fala, Tiagão, tudo beleza? Ó, ela tem que, primeira coisa, ter responsabilidade e cuidar dos filhos, viu, Tiago? Os filhos, que são prioridades agora, né? Depois ela...

Cris. Fica com Deus, tá? Um beijo pra você. Bom sabadão. O Fábio, que tá curtindo a gente em Brodowski. Thiago, a gente vê cada coisa nesse mundo, hein? Que até Deus duvida. É, meu amigo, falando sério, viu? Eu não sei, eu nem falei nada, que eu falei, eu não vou meter a colher nessa história. Porque a gente acaba falando as coisas e dá uma raiva da gente, né? Porque você fala, poxa vida, é difícil criar os filhos, não é verdade? É, não é fácil não. Mas assim, a gente acaba se dedicando, né? E você deixa de ser prioridade, assim, não é deixar de se cuidar.

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0: no ar. Me desculpa, muita gente participando, metendo a colher nas histórias e às vezes não dá tempo de colocar todo mundo. Mas segunda-feira tem mais.
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0: Segunda-feira, o Palpitando volta. E a gente volta daqui a pouco com o Zap Hits. Espera aí.
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5: E aí? Tudo beleza, família educadora? Tá tudo certo com você? Hoje, sabadão, 25 de julho, a temperatura 22 graus. Temperatura que quer subir de jeito nenhum hoje, né? Thiago Rodrigues tá por aqui. Ô, Titi, se melhorar mais

0: por aqui.
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0: Senhoras e senhores, toca a cornetinha aí, produção. Está no ar, Zap Hits. Ladies and gentlemen. Ai, meu Deus. 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Top demais, hein? Eu tenho aqui duas opções e você vai escolher aquela que você gosta mais. A número 1, Bruno Marrone, Beijo de Varanda. E a número 2, Lauana Prado, Cobaia. Hoje tá difícil, hein? Eu tô travando, não sei porquê, sei lá. Acontece, tem dia que tá assim mesmo. É o frio, né? Essa é a primeira opção.
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0: Bahia. A primeira opção, Bruno e Marrone, Beijo de Varanda. Bora dar aquela zapiada? Você já decidiu qual que você quer ouvir? Manda aí seu zap 99986-1023. Tô esperando você.
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0: 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Número 1, Bruno e Marrone.

0: Samambaia. Quem mais? As meninas, a Jaque, a Jéssica. Amamos essa música, Thiago. A número 1, Bruno Marrone, Beijo de Varanda. Elielzinho, tava sumidinho, Elielzinho. Como que você tá? Tudo bem?
1: E aí? Bom sábado aí pra vocês, já nós estamos juntos. Olha, as duas músicas são ótimas, tá? Mas vamos ficar com Bruno Marrone, né? Eita, que essa música é boa demais. Com esse friozinho, hein, Thiago? Pra namorar na varanda é ótimo.
0: Você queria estar namorando na varanda.
1: Pega bem, fala,
0: vou
1: garoto.
0: Te falar nada não, viu, Eliel? Vou falar nada pra você não, tá? Alô, Morrozinho, como que você tá, Morrozinho? Morrozinho mandou um vídeo de churrasco aqui pra mim. Aí é apelação, né, ô Borró?
2: Ah, não, não, né? Não, Borró do Galinho chegou. Feliz sabadão, sabadô, né,
0: sabadão.
2: Thiagão, eu vou na segunda opção, né, Luana Prato, né? Luana. Eu vou mandar pra... minha namorada Daniela, Valéria Bombonato, Josimar Lavarraça, tudo mais, esposa Ribeiro, pra toda aqui do canto do Thiagão, na educadora.
0: Aê, educadora especial demais.
2: E hoje pode comer aquela costela bem gorda, né?
0: Aí é obrigado, bom.
2: Thiagão.
0: É bom, hein? Ó, se for fazer aquele churras, você me chama, tá, ô Borró? Você é especial demais. Você sabe que a gente gosta muito de você, tá? Quem mais passou por aqui, hein? Reginaldo. Oi, Titi. Eu fico com a número 1, Bruno Marrone. Beijo de varanda. Legal. Vocês estão tudo assanhado, tudo assanhado. Beijo de varanda. A Cristina. Oi, Cris. Eu também vou ficar com a número 1, Thiago. Bruno Marrone. Beijo de varanda. Valeu. Quem vai soltando, hein? A Nilza Amorim. Oi, Nilza. Tudo bem com você? Boa tarde, Thiago, tudo bem, meu amigo? Ó, o Carlinhos pediu pra você tocar Talismã e eu voto na segunda. Alô, Carlinhos, pode deixar, tá? Beijo pra vocês aí. Vamos curtir, então, a campeã inteirinha dos Zap Hits. Lauana Prado passou perto, né? É, passou perto. Não foi dessa vez pra ela, tá? Dá aquele gás no som que tá chegando a campeã e a gente curte agora.
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0: Imagem e a Isa no nosso Frequência Educadora, me perdoa. Por falar em perdão, teve gente que pediu perdão. Você tá curioso, tá curiosa? Acabando de ser curioso, para.
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0: Sabe quem pediu perdão? O cantor Zé Neto. É, depois que ele falou da tatuagem, lá naquele lugar, sabe, da Anitta. 4 anos depois, o Zé Neto volta a pedir perdão à cantora Anitta. É, se arrependeu. Ele se arrependeu. Tem um áudio aí, produção? Se tem um áudio, põe no ar.
3: Anitta, não, Anitta, talvez eu daria uma cadeira cativa pra ela.
4: Você
3: pra...
4: nem pediu uma cadeira cativa pra ela.
3: Não, entendeu? Uma cadeira cativa, só pra pedir desculpa, dar um abraço nela. Falar, Anitta, tudo, esquece aí, tá tudo certo. Eu falei da boca pra fora. Eu tava bêbado, não valeu de nada. Mas eu daria uma cadeira cativa pra ela, sim.
4: É, tomara que ela dê uma cadeira.
0: O Cristiano falou, ó, tomara que ela dê uma cadeira cativa pra você, né? É, ele falou, o Zé Neto falou que tava um pouco alterado, né? Não sabia do que tava falando e tudo mais. Eu quero saber de você. Agora, se a Anitta vai perdoar ele ou não, aí eu já não sei. Mas eu quero saber de você, se você já falou as coisas quando você tava meio nervoso, tava meio alterado, por qualquer questão, qualquer situação, e depois bateu aquele arrependimento. Ó, eu confesso pra você que eu já fiz isso já. De estar ali meio de cabeça quente, falar as coisas e depois a cabeça esfria, aí você começa a se arrepender, né? É, por isso que tem que pensar antes de falar, não é verdade? Já aconteceu isso com você? Conta aí. 99986

0: bonita, de coisa que aconteceu 4 anos atrás. Falou que tava com a cabeça quente.
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5: E aí, família educadora, firmeza, tudo 100% com você no seu sabadão, finalzão de semana, a gente merece ser feliz, né? Mesmo com esse friozinho, temperatura 23 graus, Thiago Rodrigues continua por aqui, fofoqueiro que só ele, né? Você continua ouvindo a ZYD 83.

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0: 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Então não tem desculpa. Nossa Hora da Fofoca continua por aqui. O cantor Zé Neto, depois de 4 anos, voltou a pedir desculpa à cantora. Na verdade, pediu perdão à cantora Anitta. É aquela vez que ele falou as coisas lá no show, né? Pessoal, lembra? Põe um áudio aí dele pedindo desculpas. Põe aí, produção.
1: Anitta, talvez eu daria uma cadeira cativa pra ela.
2: Você que tem que pedir uma cadeira cativa pra ela.
1: Uma cadeira cativa só pra pedir desculpa, dar um abraço nela. Fala ali, tá tudo, esquece aí, tá tudo certo. Eu falei da boca pra fora. Eu tava bêbado, não valeu de nada. Mas eu daria uma cadeira cativa pra ela, sim.
0: É o Zé Neto da dupla Zé Neto Cristiano e Cristiano do lado. Tomara que ela que tem que te dar uma cadeira cativa, ele falou pro Zé Neto, né? Aí o que que tá acontecendo? Eu quero saber de você, o ouvinte mais sincero do Brasil, que eu sei que com você a conversa não faz curva, né? Nossa família educadora. Se você já falou alguma coisa pra alguém de cabeça quente, ou você tava com uns gorozinha a mais e depois se arrependeu e pediu desculpas, ou nem pediu desculpas, né? Ficou com vergonha,

0: depois bateu arrependimento? Já aconteceu isso aí?
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2: Boa tarde, já estamos de volta com o nosso Frequência Educadora aqui da Rádio Que Pega Bem. Obrigado pela carona, os amigos da rodagem, caminhoneiros e caminhoneiras.

4 anos atrás, que ele andou falando umas besteiras lá. Ele falou que ele tava com umas biritinhas a mais na cabeça, tava meio estressado naquele dia, e que é pra Anitta relevar isso aí, sabe? É aquela coisa, falou de cabeça quente, falou besteira e depois se arrependeu. Quero saber de você. Você é o melhor ouvinte do Brasil. Você já falou alguma coisa pra alguém e depois se arrependeu? Tava com umas biritinhas a mais.

vinda, né, gente? Às vezes acontece, né? Principalmente se estiver estressado, estressada. A Roseli, oi, Titi. Ó, eu quando tô estressada, eu procuro ficar quieta, eu saio de perto das pessoas, porque às vezes a gente fala as coisas, realmente, e depois a gente acaba pondo pra fora, desabafando alguma coisa, e depois acaba se arrependendo. É, aquela coisa, né? Normal isso. Quem mais? Tem que tentar se controlar, pelo menos, né? O Fábio tá curtindo a gente em Brodowski. Ô, Titi, já aconteceu comigo, já me arrependi, fui pedir desculpa pra pessoa e a pessoa não me desculpou. Mas fazer o quê? É ser humano, né, gente? Você já falou alguma coisa que não alegrou a pessoa, assim, que desagradou a pessoa? E porque você tava com a cabeça quente, tava com umas biritinhas a mais na cabeça, e depois se arrependeu? Já aconteceu isso com você? Comigo já aconteceu. Ah, eu pedi desculpa, fazer o quê? Ser humano, né? A gente erra, a gente faz.

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1: Brasil!
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2: Existe uma teoria que se chama 90-10, onde uma pessoa tem 90% daquilo que você procura em alguém. Só que você foca naqueles 10% que falta. Aí você sai pra rua, se aventura, e realmente você encontra aqueles 10%, mas não se deu conta que perdeu os 90%.

0: Leandro na rádio que pega bem. E o nosso Frequência Educadora tá indo embora. Segunda-feira a gente volta a se falar porque ele já chegou. Alô, João Luiz, mais conhecido como Johnny Crazy.
1: Você tá sem blues?
0: É, eu não sinto frio. Eu vou te ensinar a técnica, tá? É, vou te ensinar.
1: A técnica é não tomar banho hoje.
0: Exatamente. Eu não tomo banho já faz uns 4 dias.
1: Só de canequinha.
0: Só de canequinha. Nem de canequinha.

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1: E aí, pessoal? Chegamos, friozinho bacana na sua tarde de sábado, fim de semana bacana também. Já passamos da milquinha, já estamos chegando no final de julho, já já é mês do cachorro louco. É sim, é agosto. Boa tarde, cidade, boa tarde você na região que nos acompanha também pelo aplicativo, pelo site, tudo certinho.

Boa playlist musical do seu inverno brasileiro. Hoje tem chuva, mas amanhã começa a dar aquela acalmada aí, começa a despontar o sol também, né? Hoje a mínima aí é 23 graus, amanhã já começa 27, depois 30, 31 e bora! 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

Frequência mais gostosa, mais ouvida, curtida e compartilhada, rumo aos 48 anos, sempre, sempre, sempre ela, no seu coração, onde quer que você esteja, que você tenha um belo, lindo, ultra big plaster, fim de semana com muita paz, com muito sucesso, com bom descanso, um bom trabalho também, não é mesmo? Você, sua família aí curtindo a gente, bem-vindos, chegamos na sua companhia.

12h17, a sua tarde de sucesso está aí, Henrique Castro, Menos é Mais, Nem Pagando, Rafa também, Anjos Pra Quem Tem Fé, começamos com a Madoninha, Danceteria, ela voltou com tudo, hein? Essa balada aí, Pedrada da Madonna, e é tempo de charme, de elegância, é tempo de conforto, de sentir mais bonito, mais bonita, e é tempo de você passar e conferir os looks da Pati Bo, charme e elegância na moda masculina, feminina, adulta e infantil, linha de acessórios e perfumes completa pra você, tudo com preços e condições pra lá de especiais. 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
8: 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Número 1, número 2.
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0: Escondendo o Ano, Zé Neto e Cristiano na sua primeira opção com Padaria e Conveniência 14. É o seu voto aí?
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0: Luan Santana, Olho Marrom. Pronto, duelo.
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atrás pra vocês, hein? Top finalzão de semana com muita paz, muita saúde, menos trampo. Menos trampo! Daqui a pouquinho temos a campeã, vote aí. A intermediária fica com o Calcinha Black. E o Rodrigo Teaser, o nosso Michael.

0: voltamos aí com o último duelo, 6h20, dentro do Boteco, a hora do Boteco, né? 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Alô, Jonas! Pessoal aí, Chalupa! Boa tarde pra vocês, logo mais um bom descanso aí, já já vamos preparar o Ícaro Jumar pra vocês aí, tá na audiência com a gente. Abração, Super Blaster! Top fim de semana! 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Daqui a pouquinho tô voltando, tô muito mais, tem esporte pra você ficar bem informado aí que rola nesse fim de semana, mais uma rodada rapidinho.
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0: 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Chegamos, sabadão. Olha, Brasil com a Série B, tem bola em campo, rodada 20, né? 20ª rodada. Os times paulistas estarão em campo, em ação. São Bernardo recebe o Ceará e o Novo Horizontino fora de casa tem pela frente o Londrina. A 20ª rodada da Série B só vai terminar na próxima terça. O Botafogo de Ribeirão vai ao Ceará encarar o Fortaleza. E também a Ponte Preta pega o Atlético de Minas. E a 15ª rodada aí da Série C do Brazuca, a Ferroviária recebe o Maranhão. O Ituano encara o Brusque e o Guarani encara a líder Inter de Limeira. Outros esportes, o Brasil está aí, ó, na Liga das Nações Feminina de Vôlei. No jogaço, as brasileiras venceram a Itália por 3-2 e agora seguem, também pegam a Turquia na final marcada para este domingo. Já que a equipe masculina não está bem, né? Nem classificou lá. Agora a feminina tem que estar forte. A equipe verde-amarela mantém o sonho de um título

inédito desde a criação do torneio em 2018. Foram 4 pratas conquistadas. Força, meninas! 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De volta daqui a pouquinho, às 3:30, por aqui na sua tardinha de sucessos. Com mais esporte.

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5: Boa tardinha, 3:02, chegamos à segunda hora da sua tarde de sucesso, sabadão, ZYD 832, canal 272, Educador.

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As apostas podem ser feitas até às 20 horas. O volante com 6 dezenas, se você não sabe aí, custa R$6, enquanto o bilhete com 7 números assinalados sai por R$42. Até às 20 horas, pelo site da Caixa. E também se tiver alguma lotérica aberta, né? Difícil ter, até às 7, aqui em Batatais, inclusive. Mas até às 20 você pode acessar o aplicativo ou no site da Caixa e fazer sua fezinha. Boa sorte aí. Não esqueça desse humilde locutor aqui, se você ganhar esse din-din aí. Daqui a pouco eu volto. Daqui a pouco eu volto. Josimar, bem-vindo. Boa tarde. Excelente fim de semana pra você. Alô, Flavinho. Boa tarde. Sérgio, boa tarde. São Sebastião do Paranaense com a gente também. Top das Galáxias, programação do Inverno da Edu. É show de bola e você faz parte dessa festa. Dia 2 de agosto, 48 anos, hein? Pra poucos, velho. Pode contar nos dedos aí as emissoras do Brasil que tem essa idade. Estamos aqui, firme e forte, vivíssimos, vivíssimos por você, o nosso ouvinte de Batatais, por quem temos o maior amor e carinho, toda a região também da Mogiana, Sudoeste Mineiro, por todo o Brasil, conquistando a sua audiência e o seu carinho cada dia mais.

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0: Segura, sabadão chuvoso, o Regis está lá, né, parceiro?
1: Ponta do pé.
0: Bem-vindo, Regis, excelente fim de semana pra você, pra esposa aí, pra todo mundo de São Sebastião do Paradise. E sempre com a gente, tá chovendo aí em Minas também, né? Por todos os cantos do Sudeste Brasileiro. Chuvinha abençoada, depois volta tudo normal aí, né? Amanhã, a partir de amanhã, segunda, terça aí, sem chuva. Daqui a pouquinho eu tô voltando com você, trazendo a última edição do esporte também na timeline. Rolamos Wesley Safadão, Israel Rodolfo, Fred e Fabrício, novidade também. Você não cuidou? Daqui a pouquinho eu tô de volta. 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
4: 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A bola volta a rolar neste fim de semana, hein? Mais uma rodada do Brasileirão depois da Copa. Ou a primeira rodada do segundo turno, marcada para esse sabadão, a realização de 3 partidas. Às 6:30, Atlético Paranaense terá pela frente o Internacional. No mesmo horário, jogam Santos e Chapecoense. Fechando os jogos deste sábado, tem Vasco da Gama e Mirassol, em duelo marcado para as 8:30. A bola continua amanhã, domingo, com 7 partidas. Às 16:00, Cruzeiro recebe o Botafogo. No mesmo horário, o Corinthians vai a Salvador encarar o Bahia. 3 duelos estão marcados para as 18:30, 18:30, 18:30. O Bragantino recebe o Coritiba e tem Grêmio e Fluminense. E o São Paulo vai ao Rio encarar o Flamengo. Outros 2 duelos encerram a rodada às 19:30. O Remo terá pela frente o Vitória e o Palmeiras, tentando manter a vantagem na liderança, encara o Atlético Mineiro em São Paulo. Final de semana de rodada emocionante completa no Brasileirão. Alto Posto Irmãos Ribeiro e Machados, Machados Multimarcas, de volta com seu esporte nas 4 edições, na segunda-feira.
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2: Muito boa tarde, super sabadão pra você que nos acompanha. Chegamos com a última parte da sua tarde de sucessos. E tem recordação, hein? Essa tocou muito, no ano era 91.
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2: Oi!
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2: Vamos recordar com Argelino.

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0: aqui na boa playlist do inverno, sabadão, daqui a pouquinho eu volto. E claro, vamos trazer o Educadora Música do Campo, né, região? Já tá aguardando o sertanejo lá.
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2: De volta segunda.
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7: Educador. 4:02, mudamos a chavinha e chegamos à sua tarde sertaneja. MC na área. Boa tarde, Batatais. Boa tarde você que nos acompanha. Chega aí, participando, só as modas bruta, sistemática, rústica. Sou eu, João Luiz, na sua timeline por aqui. Seguimos até às 7, ao Vivaço Centro Rádio e TV. Alto da Vila Cruzeiro.
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7: Bora, bora, tá preparado aí, Região? Já limpou a casa meio de semana? Vamos preparar aí, ó. Vai beber um golinho pra esquentar hoje? Vai beber um golinho pra esquentar? Tamo junto e misturado. Zap Zap é aberto, 99986-1023, não tem pra ninguém. É, o MC na área.

Sertanejo, educadora música do campo e você ligado com a gente também. Na timeline, Juliano César, Humberto e Ronaldo, começamos com o Michel Teló pra você. Abrilhantando a parte sertaneja, tá pensando aí fazer o quê, hein? Ah, dar um rolê, fazer um churrasquinho aí hoje? Como tá o dia? Como tá? Ah, chuvinha básica, vamos saber quantos graus língua tá atrás nesse momento. Oi, Jaqueline, bem-vinda, boa tarde, super fim de semana pra você. 17, 18 graus neste momento, a estância turística de Batatais. É, hoje a mínima aí vai chegar a 14 graus até às 6 da manhã, né, até às 7 por aí. Amanhã, domingão, vai começar a dar uma aquecida. Amanhã nesse horário aí vai estar rolando 26 graus nesse horário amanhã, então vai estar mais quente. Boa tarde a você que tá com a gente também aí no aplicativo, no site. Obrigadão pela sua companhia, sua top audiência, fazendo diferença por aqui. Alô, Chicão, boa tarde. Incrível fim de semana pra vocês aí, tá na sintonia. Tá na chácara, curtindo a playlist musical. Daqui a pouquinho eu volto e trago o seu som do Chico Rei Paraná por aqui também. Fica aí, é rapidinho o break.

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0: Raiz 2009, não é? Eliane, bem-vinda, boa tarde. Ótimo fim de semana pra você, pra família toda aí com a gente, Riachuelo. Sempre curtindo a playlist musical, é sábado. E aí, já pensou o que vai fazer nesse fim de semana? Finalzinho de mês também, dia 25. Vamos participar e mandar o seu losaço. Reginaldo, boa tarde. Matheus, bem-vindo, boa tarde. Bom fim de semana pra todo mundo, hein? Na sua timeline, rolaram só as top por aqui. Daqui a pouquinho eu volto com muito mais. Henrique Juliano, Chico Rei, Paraná. Pedido também. Já já voltamos.
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0: Educadora, boa tarde. 4h41.
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0: Jada, Elielzeira, bem-vindo, boa tarde, meu parceiro. Chique fim de semana pra você aí, hein? Vamos torcer pro seu São Paulo amanhã. Pode contar com mais torcedores, segura o Flamengo lá. Por favor, por favor. Boa tarde, tamo junto, misturado, zap zap aberto. Mônica, bem-vinda, boa tarde também. Abençoado finalzão de semana pra você, pra família toda. Obrigado pelo carinho, pela audiência. Adriano, tá no Jardim Canadá. Boa tarde, fim de semana espetacular pra você, pra família também. Ele curtiu aí, né, Gustavo Lima, claro. Todas novidades do Gustavo aí, bala alojada, incrível letra também. Daqui a pouquinho vou retornar. O João Carreiro Capataz, o que essa moça fez aqui. Aqui, achei. Fernando pediu aí na sintonia com a gente. Tá no Riachuelo. Daqui a pouquinho vamos tocar pra você. O grande eterno João Carreiro. Quando fazia parte aí, uma dupla do Capataz. Os goianos, né? Ou do Mato Grosso Sul. Inclusive, um amigo meu de Franca é primo do Capataz, né? Fabiano. Lá em Franca City, primo do Capataz. Agora é o Carreiro Capataz somente. Obrigadão pelo carinho, pela sua companhia. Bora participar, mandar o seu som aí, fazer a diferença no mundo sertanejo que gira, gira, gira. Alô, Lucas! Dá tempo do áudio do Lucas aí, produção. Lucão!
1: Boa tarde, João. Tudo bem? É o Lucas, filho do Jurmorão. João, aí? Posso pedir uma música, por favor? Então, João, se for possível, gostaria de ouvir Zezé de Camargo e Luciano, Para Mudar a Minha Vida. Oferecer pra minha mãe Josi, meu padrasto PC, minha irmã Sofia, minha sobrinha Maria Alice e minha irmã Bianca. João, bom trabalho. Bom final de semana.
0: Pra vocês também, brigadão. Tá dando uma procurada aqui, né? O Zezé te manda aí no próximo bloco, viu, Lucas? Tamo junto, boa tarde, valeu.
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0: Valeu, Lucas! Zezé e Luciano. Para fechar a primeira hora do MC.
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6: Ei! BB 5:02, ótima tarde a você que se liga na programação do Inverno Brasileiro na Edu. ZYD 832, canal 272, Educador FM, Batatá, em São Paulo. Tô aqui com você, João Luiz, com muito prazer, até às 7.
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6: Estamos de bem com a Cida.

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A timeline da hora 5, Marcos e Belucci, Diego e Vitor Hugo. Começamos com De Bem com a Vida. Rio Negro e São Limões, ó. 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

0: 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Confira, volto já.
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você. 5h31, Roberto, bem-vindo. Bem-vindo à programação da Edu hoje, hein? Tamo junto. Ele tá igual o Merrão, tá churrasqueando aí. Merro! Merrão já colocou um bicho morto lá no, na churrasqueira, hein?

0: Vai convidar eu?
1: Grande Verrão, boa tarde pra você, corintiano. Felizão, finalzão de semana. Foto top da área aí, hein? Show de bola. Show, show, show, show, show, show, show, show. Aí a área do forno a lenha. Aí, já colocou um bichinho morto lá pra dar uma assada. Pra esquentar. Você tá disfarçando, você tá com frio. Aí colocou uma carninha pra assar e parece que fica de frente com a churrasquinha. Deixar a mulher sozinha na cozinha, né? Eu sei o seu esquema.

0: 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O barato tá com o Serginho, sempre, sempre, sempre, 5h32. José Carlos, bem-vindo, boa tardinha, ótimo fim de semana pra você na audiência aí, hein? 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

0: 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Rolamos Marília, Chico Amado e Xodó, Henrique e Diego por aqui. Volto já já com sinais MC.
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0: 5h59, a última do MC, já tem Botecote. Alô, Danilo! Boa noitinha, Danilão, bem-vindo. Excelente fim de semana aí, friozinho, já chegou, toma um banhozinho. Tá chovendo ainda a região, São Sebastião do Paradise aqui também. Frio, frio, frio, frio. 17 graus em Batatais, ainda que a pouquinho tô voltando com você e o Boteco de sábado.
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2: 6:03.
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5: 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Super noite, Batatais. Chegamos em alto volume pra você ligadinho. Tem botecão na área, ZYD832, canal 272, Educador FM, Batatais, São Paulo. 24 horas com você. Eu, João Luiz, por aqui até às 7. Alvivaço, Centro Rádio TV, Alto da Vila Cruzeiro. Bora com as melhores, chega aí.
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5: É hora de botecar, botecos e bares de plantão. Vamos esquentar o seu fim de semana, esquentar esse friozinho, esse inverno brasileiro. Zap Zap tá com você, viu? 99986-1023. Manda o seu alô aí, sua música, o seu passado. Ou o seu presente. Aquela moda boa pra quem tá fazendo churrasco aí pra esquentar geral. Cleiton Romário, Zé Neto e Cristiano, boa noite.

0: A Boteco vai trazer o Zap Hits. A última edição do dia pra você e da semana toda. Boa noite.
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0: 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Duas opções e você escolhe a sua favorita. Que tal, hein? 99986-1023. Não tem pra ninguém. Tá preparadinha? Preparado aí? Então bora. Vamos votar, vamos zapear. Number one vem chegando aí.
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0: Simone Mendes.
4: Simone Mendes.
0: Saudade proibida.

0: Simone Mendes, Saudade Proibida, primeira.
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0: Diego e Arnaldo, Murilo Huff, Disque Recaída. Prontinho.

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1: Peguei respeito.
2: Diz que recaída, manda o seu alô aí, seu voto, boa noite. Daqui a pouquinho a campeã intermediária vem chegando pra você agora.
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2: Já campeã, hein?
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2: Daqui a pouco.

0: na sua noite, pegando muito bem. E o Boteco volta, claro.
1: Da sua cama.
0: Segunda. A Cristina quer curtir o Zezé de Camargo. Caipira Nata, 6h26. Tá aqui.

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0: Rick Renner, clássico também por aqui nessa noitinha, hein? Casa de Caboclo, aqui, a Hora do Boteco, daqui a pouquinho tem as últimas de hoje também.
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0: 6h56, quase fechando a edição de hoje do Botecão e da semana toda pra voltar segunda. Eduardo Costa.
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0: Aqui.
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0: Abençoadão, sabadão à noite, uma semana maravilhosa que inicia com muita paz, muita saúde. A partir de amanhã a gente volta a falar segunda às 14 horas, viu? É de Brito Samuel, fui nessa.

0: do Boteco acabou, mas você continua por aqui. A Hora do Boteco, o sertanejinho que faltava, é na Educadora FM.
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2: Tanta hora pra você aparecer, tanto dia pra você me mandar uma mensagem. 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

0: Sertanejinho do Teló, hein?
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3: Natanzinho e ela, Pablo Vittar, falando de amor.

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